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11: O Back in Time está entrando no ar, desejando a você que nos acompanha todas as noites uma semana cheia de realizações. Aqui, a partir de agora, damos início ao desfile das melhores canções de todos os tempos. Lembra desta? Adrian Gurvitz, Classic.

Nosso boa noite para você que está no carro ouvindo a gente. Muito obrigado pela companhia. O Back in Time segue em frente tocando o melhor da música.

Neste bloco ouvimos no Back in Time The Beatles, Michelle, Eagles, Hotel California. Vamos fazer uma pausa para o intervalo e daqui a pouco estaremos de volta com o Back in Time.

0: 10h24.
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Adriana Calcanhoto, naquela estação.

Aqui você recorda comigo os grandes sucessos de todos os tempos.

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Nesse bloco ouvimos no Back in Time, Adriana Calcanhoto, Devolva-me, Alan Parsons Project, Time. Intervalo está chegando, mas a gente volta com muito mais. Não saia da sintonia. Back.

0: 10h49.
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Nesse bloco ouvimos no Back in Time Milton Carlos, Contrassenso, Marcelo, Abre Coração. Após o intervalo, a gente retorna com mais uma super seleção. Aguarde aí.

0: 1118.
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0: 11:24.
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Bee Gees, Too Much Heaven.

No melhor do flashback, ouvimos Michael Jackson e convidados We Are The World, Lionel Richie, Say You, Say Me. Obrigado, meus amigos, pela sintonia em mais um Back in Time. Estamos encerrando o programa de hoje, prometendo voltar amanhã com muito mais recordações para você. Ótima noite.

0: produção. Que honra demais poder estar aqui, viu?
1: Você tá doido.
0: Obrigado, gente. Obrigado.

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1: 11:59.
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2: Meia-noite.
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2: Meia-noite 55. 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
1: 1:55.
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0: 2:29.
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2: 2:56.

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0: 3 e 24.
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1: 3:54.
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0: 4:33.
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2: 5 e 12.
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0: 5:24.
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0: 5:32.
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0: 5:43.
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2: Vamos lá, muito bom dia para você, bom dia Santa Cecília, toda a nossa grande região, já estamos chegando com o nosso Mateando, abraçando você que tá aí curtindo já nossa programação, tava curtindo as músicas, né? E já começando mais um dia, de pé na patrola, com Deus no coração, com muita esperança, né? Renovando as forças aí, né, rapaz? Tem que ser. Hoje, dia 8 de setembro, é terça-feira, pós-feriadão, aí muita gente começando a semana hoje, outros não mudou muita coisa, né? Apenas mais um dia da semana aí, mas é assim que funciona. Por aqui, Gilmar Santos com o maior carinho do mundo, melhor da música gaúcha e a sertaneja, desde a música raiz, com o oferecimento de Agromaster, loja Facritex. 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Participações no nosso bom e velho WhatsApp, né? 991063978. Também se pode ir através das redes sociais aí da Alvorada FM. Procura por Alvorada FM 94,5, tanto no Instagram quanto no Facebook, tá? Se não curtiu ainda as nossas redes sociais, vai lá, viu? Vai lá e curte, porque é muito importante a sua participação. A gente já fica por aqui feliz todos os dias, né? De estar trazendo essa nossa programação pra você. Aí quando você interage, quando você gosta, né? Quando você pede a sua música, a gente fica mais feliz ainda. Tá começando o nosso Mateando. Bom dia!

0: Essa música é muito bonita, é César e Paulinho, A Noite Maravilhosa. Ele ainda pra você, tinha um Carreira e Pardinho, Pulo do Gato e o Mano Lima, Malhando Porco. É o nosso Bateando na Alvorada, muito bom dia pra você. Santa Cecília e toda a nossa região que sintoniza melhor e mais ouvida. Já mandar um bom dia lá pra Elis, né, Elis? Obrigado pela sintonia aí, tudo de bom, viu? A Ivone também já tá ouvindo, Ivone?
1: Bom dia, quero pedir uma música. Mamãe está gostando da empregada. Cantando para meus irmãos, para minhas irmãs e para todos meus amigos. E para vocês da rádio, um bom dia. Que Deus dê mais um dia de saúde e trabalho para todos.
0: Isso aí, Ivone.
1: Tchau, obrigado.
0: Amém, minha amiga. Bom dia pra você, obrigado pela audiência aí, viu?
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3: 6 horas.
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2: Vamos lá, 6:06, e o nosso Mateando vai seguindo. Um abraço, meu amigo Anderson Borges, meu amigo Adriano Lautério, que tá com a gente aí na sintonia, em São Francisco.

0: É, muito bom dia, às 6h14, trio Parada Dura, doutor e a empregada, e ainda São Francisco com pranto escondido, coração quebrado e a noite de tortura. Que sequência sensacional, né?
1: Bom dia, bom dia, bom dia, meu amigo, certinho, que é esmeralda do campo, estou passando já todos uma ótima abençoada terça-feira, que Deus proteja e ilumine os caminhos. Livrando de todo perigo e todo mal. Se for possível, toque nas UVI. Cadela Baia com Baitaca. Oferecer para todos os ouvintes. Para você da rádio. Para meu irmão Rafael, conhecido como Garotinho. Para minha esposa Leti, Ciscão e Cauane. E toda a torcida de São Paulino. E dizer que a nossa rádio não tem, paloco. Essa rádio, olha, é show de bola, cara. Estamos aí ouvindo todos os dias. Valeu, amigão.
0: Valeu, Ismael. Um abraço, pessoal do Rio do Campo com a gente, né? Meu amigo Beto também está na sintonia. Para o tio Pires, Rosalvo, Silvani, quem estiver ouvindo. Tá pedindo aqui o Chão Batido. Bom dia pra Fátima Guetem lá da garagem também, né, Fátima? Já na sintonia da nossa alvorada. Bom dia, meu amigo Osvaldo Furtado. Ótima terça-feira pra todos nós. Isso aí, meu amigo, que assim seja, né? Obrigado pela sintonia. Dani Sutil. Oi, Dani. Bom dia com Jesus. Amém. Meu amigo Adriano Lautério já tá sintonizado também. Ah, indo pro trabalho, mas na companhia da melhor programação. E na melhor da região Alvorada. Obrigado, Adriano. Um ótimo dia, rapaz. Tudo de bom pra você aí, viu?
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0: Claro que tá legal, já estamos de volta com o nosso Mateando na Alvorada. Melhor da música pra você matar saudade em uma só programação. Muito bom dia, bom dia, bom dia, bom dia.
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0: Nesse momento, 7 graus é a temperatura. Hoje, dia 8 de setembro, é marcado pelo Dia Mundial da Alfabetização e por festividades religiosas como a Natividade de Nossa Senhora. O Dia Mundial da Alfabetização foi criado pela ONU, a Unesco, em 1967, para mostrar a importância da leitura e da escrita no mundo. E também hoje, né, Natividade de Nossa Senhora, a festa da Igreja Católica que celebra o nascimento da Virgem Maria. Muito bacana. Em Curitiba, feriado da padroeira Nossa Senhora da Luz dos Pinhais hoje, né? Legal. 6h22, tem o Baitaca com Cadela Baia. Meu amigo Maradona tá participando aqui pedindo a música O Homem do Rádio, do Teodoro Sampaio. Um abraço aí, Maradona. E um abraço também lá pro Iloir, que tá sintonizado. Aí, Iloir, tá pedindo a música Castração a Pialo. Bom dia aí, rapaz. Obrigado pela audiência. 6h23 agora.

0: tá aí na programação às 6h30, os serranos de chão batido, Baitaca Cadela Baia, duas com a indicação do ouvinte, o Matiando continua.
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1: E já estamos de volta com o nosso Mateando às 6h35. Muito bom dia para você que acompanha a nossa programação. A Hilda Silva tá com a gente, Hilda. Obrigado pela audiência. Meu amigo Toninho Pereira também já tá lá em Lebon Regis, sintonizado na Alvorada, né, rapaz? Que coisa boa.

Pois é, estamos aí começando mais um dia, né? Muita gente já começou 3, 4 horas da manhã, muita gente amanheceu, né? Conheceu o novo dia, já a partir da meia-noite ali, continua trabalhando, só vai descansar daqui a pouco. É, temos todos os tipos de trabalho, todos os tipos de pessoas trabalhando nesse momento, né? Pessoas que tocam as empresas, que dão o seu amor, a sua força e que têm orgulho, né? Tem orgulho da sua empresa, porque tem orgulho e agradecem a Deus por esse trabalho, porque sabem que é dali que sai o sustento da casa, da família, né? Dali que sai o dinheirinho para estar colocando a gasolina no carro, na motinha, para fazer o giro e até para ir trabalhar também, né? Que a gente coloca a comidinha na mesa, a gente cuida dos nossos filhos da melhor forma possível. Por isso que, por mais que seja sofrido o nosso trabalho, temos que agradecer a Deus, né? Por termos saúde para trabalhar, por termos esse trabalho, né? E tentar reclamar menos. Eu sou uma pessoa muito reclamona, né? Muito reclamona. Mas tem horas que eu paro e penso assim, bah, rapaz, por que reclamar, né? Tem gente uma situação um pouco mais ruim com a gente e é feliz com a vida, né? Né? Tem gente que sofre um pouco mais que a gente e é feliz, agradece a Deus. Rapaz, é isso que a gente tem que pensar, né? Porque às vezes a gente tá naquele dia assim que você anda pela rua de cabeça baixa, cara fechada, e você encontra uma outra pessoa mais humilde, né? E tão feliz, sorrindo assim, se vê no sorriso que tá agradecendo a Deus por mais um dia, e tá tentando, né, levar essa felicidade pra frente, passar pra você essa felicidade, né, porque é tão bom quando a gente recebe um bom dia de uma pessoa sorrindo, né, e aí você já fica pensando aquela pessoa que nem te olha na cara, passa assim de cabeça baixa, né, mais importante que eu, não me deu bola. É, rapaz, agradecer a Deus, primeiramente, ao acordar, já abriu os olhos, opa, consegui acordar hoje, obrigado Deus por mais um dia. Aí você olha pro lado, seu companheiro, sua companheira também tá dormindo ali tranquilamente, ou quem sabe até já saiu pro trabalho, né? É, vai dar uma olhada nos filhos, tudo certinho, tudo com saúde, dormindo tranquilamente, só esperando a hora para sair pra escola, né? Então agradecer a Deus, rapaz, porque o nosso dia normal é o sonho de muitas pessoas. É. E os sonhos que a gente tem de conquistar, a gente tem que continuar peleando, né? Pedir para Deus que nos dê forças e que com o tempo a gente realize os nossos sonhos, porque é tudo no tempo de Deus, né? Não é só dizer, ô Deus, me ajude amanhã. Não, pode ser na próxima semana, pode ser daqui 5 anos, mas uma coisa é certa, você pedindo, tendo fé e esperança, uma hora, né, você realiza esse sonho tão desejado. Ei, coisa boa! Eu digo mais para você, te desejo um bom dia e peço que Deus esteja ao seu lado neste novo dia, abençoando cada passo, renovando suas forças e acalmando o seu coração. A gente não sabe o que você está passando nesse momento, mas tenha fé, tenha esperanças. Que o trabalho hoje seja produtivo, que a saúde esteja presente, que a paz encontre morada dentro de você. Que mesmo diante das dificuldades, nunca falte fé para acreditar que dias melhores estão por vir. Que Deus cuide de você e de sua família e que hoje seja um dia de bênçãos, felicidades e muitas razões para agradecer. E sempre agradecendo por você ser esse ouvinte especial, por ser a minha companhia, porque vocês sabem que, né, vocês acham que eu sou a companhia diária de vocês, mas vocês que são a minha companhia, né? E quando você confirma uma audiência, a gente fica muito mais feliz aqui do outro lado do rádio. A gente pensa, opa, aquela pessoa está ouvindo, opa. E quanto mais pessoas ouvindo, para nós aqui é melhor, né? A gente nunca se sente sozinho aqui nesse microfone, porque hoje aqui só está eu, né? Não tem uma equipe, não tem uma produção por enquanto aqui, mas daqui a pouquinho o pessoal começa a chegar aí. Mas eu nunca me sinto sozinho. Primeiro Deus no coração, né? Na mente, enfim, em tudo. E vocês que estão aí fazendo não sei o que, também não me interessa. O que interessa é que tem um radinho ligado, o Gilmar Santos está falando lá, né?
às vezes numa prateleira, às vezes pendurado, às vezes no carro, no caminhão, né? Na cabeceirinha da cama. Ou o pessoal que pega o celular, às vezes não tem o radinho perto, né? Pega o celular, já liga o aplicativo e fica ouvindo a gente. Rapaz, esse tipo de coisa nos enche o coração de alegria, né? Que você gosta tanto da nossa programação que já faz no automático. Acordou, já ligou o rádio, ali é costumeiro, né? Obrigado de coração, que Deus abençoe todo mundo. Vamos de grupo Cordiona, senhora.

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0: Claro que tá legal, já estamos de volta com o nosso Mateando.
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0: Abraçando os nossos amigos que sintonizam 94.5, seu Argemiro Ribeiro, seu Argemiro. Opa, deixa eu cortar um negócio aqui.

0: Tá muito feliz, né? Bom dia, meu amigo Marusco.
1: Alô, meu amigo Gilmar, tudo bom? Jair.
0: Tudo bom, Marusco?
1: Tamo aí meio demorado esses dias, eu fiz a operação.
0: Capaz, homem.
1: E tô, por causa, meio demorado pra recuperar. Tá aí, por isso que eu não liguei lá na rádio. Podia mandar a música aí pra nós, Corpo Esgolepado. Valeu, meu amigo Gilmar.
0: Valeu, Marusco, mando sim, mas daqui a pouquinho depois das políticas, homem do céu. Deus abençoe, boa recuperação aí, Marusco, tamo junto sempre. Meu amigo Todinho, bom dia, Gilmar, abençoado dia, meu amigo Todinho, lá de Frei Rogério, né? A sintonia da Alvorada FM. Minha amiga Lu aqui do centro também, tá ouvindo, né, Lu? Obrigado pela audiência. Meu amigo Arildo Lisboa tá sintonizado também, Deus é o dono dos nossos sonhos, que Deus abençoe. Verdade, né, Arildo? Um abraço, obrigado pela audiência. O Volney tá indo pro trabalho, que Deus abençoe todos nós. Bom dia, Donei, bom trabalho pra você aí. Mandar um bom dia também lá pro Juarez, que tá sintonizado com a gente. Tá pedindo uma música aí também, uma ótima semana a todos. Bom dia, meu amigo, pessoal do Rio do Campo. Sintonizado aí 94.5, né, Giovanni?
2: Bom dia, Gilmar. Manda um abraço pro Fabiano e pro seu Agenir, que telefonou agora aí.
0: Opa.
2: E pra turma do Complicado.
0: Valeu.
2: E pra quem tá ouvindo a rádio, olhada aí.
0: Valeu, meu amigo Giovanni Padilha, obrigado pela audiência. Teodoro Sampaio, homem do rádio. Tem o cachorro amigo daqui a pouquinho. Eu volto, tá? Porque tem o horário político, mas a partir das 7h25, a gente segue com o nosso Matando. Bom dia pra você.

0: aí, cachorro amigo, na programação, Iride Irineu, Teodoro Sampaio, homem do rádio, já não temos mais tempo, daqui a pouquinho, a partir das 7h25, a gente volta, fica por aí.
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0: 7h26.
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0: Alvo. Ah,
1: estamos de volta, bom dia lá pro seu Moacir Góes, que tá curtindo o nosso programa, pedindo aqui o Gilberto e Gilmar, né? Um abraço, meu amigo, obrigado pela audiência sempre, né? Tá pedindo o poder do Criador. Bom dia lá pro meu amigo Luciano Guetem da garagem, meu amigo Adriano de Souza de Fraiburgo com a gente também, desde as 6 e pouco. Meu amigo José Fogaça, sintonizado na Alvorada FM. Gerson Silva, um abraço. E meu amigo Elson Moraes também. Todo mundo lá na sintonia da nossa melhor programação. Bom dia!

0: 7h43, João Mineiro e Marciano, seu amor ainda é tudo chão, carreira e pardinho, o Chiru missioneiro, né, com o corpo esgualetado. Abraço lá pro Evaldo, que tá na sintonia aí, né, Evaldo? O amigo Darcy Paiano também sintonizado com a gente, meu amigo Artêmio do Campo do Areão. Obrigado aí pela sintonia, Artêmio.
1: Bom dia, Gilmar, agora nós tava indo pro serviço aqui com a turma Talismã, que mandou uma música bem bagualada pra nós.
0: Valeu, meu amigo Alcir Furtado, lá de Timbó Grande, a rapaziada da Talismã. Bom dia pra Roseli Carlin também, que sintoniza o Alvorada FM, né? Meu amigo Zé do Bento, bom dia, começa o dia com fé, Deus cuida de tudo porque Deus é fiel, é isso, Zé?
2: Bom dia, meu amigo, tudo bem por aí?
0: Tranquilo.
2: Olha, hoje eu dedico o programa todo ao pessoal do Timó Grande, Lebon Regis, Santa Cecília, Ponte Alta, São Cristóvão, Curitibanos, Freiburgo e Videira. Opa. Beleza? E pra turma lá da Campi. Pina dos Biriva, um abraço pra vocês e fiquem com Deus.
0: Um abraço, amigão, obrigado pela audiência sempre, meu amigo Zé do Bento, por todas essas cidades da região aí, levando a Alvorada FM de carona, né? Um abraço, meu amigo Iloir Antônio de Ramos, na sintonia da Alvorada, e a Zelanda Caetano também, bom dia, Zelanda.
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0: Bom, nesse momento, 8 graus é a temperatura. Tá claro o nosso dia, né? Pra hoje a previsão é de sol com muitas nuvens durante o dia, períodos de céu nublado e noite com muitas nuvens. Mínimas de 5 com máximas de 19 graus. Para amanhã, amanhã será parecido com hoje, sol com muitas nuvens, mas tem previsão de pancadas de chuva à tarde e à noite, então não será parecido não, clima-tempo. Mínimas de 11 com máximas de 17 graus aí para nossa quarta-feira.
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1: Claro que tá legal, já estamos de volta à reta final da nossa edição desta terça-feira.
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1: Trazendo mais músicas do ouvinte, tem Gilberto e Gilmar aqui na programação, Poder do Criador. Deixa eu mandar um abraço lá pra Malu. Oi, Malu, bom dia, fazendo presença na melhor rádio. Manda aquele abraço pra tia Marli. A dona Marli, com certeza, na sintonia aí, né? Pessoal de Rio do Campo com a gente, um abençoado dia pra vocês aí.

nosso Mateando na Alvorada da sua terça-feira, tá indo embora. Gilberto e Gilmar, música bonita, Poder do Criador, uma regravação, né? Uma música que a gente sempre trazia aqui. Vou mandar um abraço lá, meu amigo Gerson. Ô, Gerson, lá de Timbó Grande, tá pela Guararapes, lá sempre trabalhando ao som da Alvorada FM também. Se achamos em Timbó Grande lá recentemente, e o homem tá sempre com o rádio ligado, né? No carro aí, na máquina, né? Um abraço pra vocês aí. 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Para você que está começando a semana hoje, né? Para você que primeiro dia útil da semana é hoje, que você tenha um dia especial aí abençoado. Você que já trabalhou ontem também, né? Fazer o quê? Alguém tem que trabalhar, não dá para parar tudo, né? É assim mesmo, é igual aqui na nossa rádio, a gente nunca para, né? Segunda a domingo e feriado, a gente também tá aí sempre levando para você a nossa melhor programação. A gente sempre faz com o maior carinho do mundo, esperando sempre aquele retorno bacana do ouvinte que diz que acorda cedo, que liga o rádio, que gosta do programa. A gente fica muito feliz. 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Quanto mais a gente fortalecer, mais firme o nosso programa fica no ar aí, para levar para você música, alegria, informação, entretenimento, previsão do tempo, esporte e tudo mais. É aquele bate-papo legal, as entrevistas, nossas parcerias e tudo mais. Um abraço, meus amigos, fechando com o Grupo Madrugada Anastácio. Daqui a pouquinho aquela passadinha no Alvorada Notícias e às 17 horas, Bailão da 94. Que seja um dia especial e abençoado, que o nosso mês de setembro seja bom, né? Seja espetacular, que a nossa semana também seja boa. Abraço, meus amigos, e tudo de

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18: 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Eba, bom dia, gente. São 8 horas e 5 minutos. Bom dia. Depois do feriadão, estamos chegando para mais uma Estação Alvorada. A partir de agora até as 10 horas com a primeira parte. Até o meio-dia, vamos juntos na nossa super manhã. Muita música, informação, alegria, bate-papo e muito alto astral para você. 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Bora participar no WhatsApp, gente, 99106-3978. Eu quero você comigo na manhã. Vamos juntos? Bom dia pra você.
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18: Legal, começando com Eric Land. Ele não é eu. Bom dia! Vai mandando mensagem no WhatsApp, vai mandando seu bom dia pra mim, hein?

0: legal pra você, 8 horas e 8 minutos. Aí o Eric Land. Ele não é eu. Bom dia, gente. 8 horas e 8 minutos. Bom dia, tudo bem? Bom dia pra você em casa, bom dia pra você no trabalho, bom dia pra você curtindo a gente no carro, levando a gente de carona, bom dia pra você nas cidades da região ouvindo em 94.5 pelo site www.alvorada945.com.br, pelo nosso aplicativo também. Bom dia! Pós-feriado, e aí, passou bem o feriadão, hã? Você que não trabalhou ontem, né? Eu trabalhei normal, então, pra mim a semana já começou normal, hein? Hoje, dia 8 de setembro de 2026, terça-feira, inverno brasileiro. Há 81 anos atrás, em 1945, a divisão da Coreia começa quando as tropas dos Estados Unidos chegam para dividir a parte sul da Coreia em resposta às tropas soviéticas ocupando a parte norte da península um mês antes. Ou seja, separação da Coreia do Sul com a Coreia do Norte, né? Há 38 anos atrás, em 1988, pela primeira vez em sua história, o Parque Nacional de Yellowstone é fechado nos Estados Unidos em decorrência de uma série de incêndios. O famoso Parque Nacional de Yellowstone, Estados Unidos. Duas datas históricas para você aqui no comecinho sempre do nosso programa, como de costume, tá? Aniversariantes famosos hoje: Pink, cantora norte-americana. Cantora norte-americana Pink completa hoje 47 anos. Leandra Leal, atriz brasileira, ela completa 44 anos. Hoje é Dia Mundial da Alfabetização, Dia Nacional de Luta por Medicamento, Dia Mundial da Fisioterapia e Dia Mundial da Fibrose Cística. Daqui a pouco já tem as manchetes dos principais jornais do país. Vai mandando bom dia, gente. Tá devagar o nosso WhatsApp aqui, hein? Só dois ouvintes mandando bom dia, que depois da reflexão do dia, eu vou retribuir o seu bom dia com muito carinho na manhã. Então, vai no WhatsApp 991063978. Participe da nossa manhã de terça-feira. Felipe e Rodrigo, Não Dorme Mais. Sucesso, 8 e 10.
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sim, 8 horas e 12 minutos. Felipe e Rodrigo não dormem mais. Então acorda, menina. Bom dia, 8 e 12, gente. Vamos participar nesse WhatsApp aqui? O WhatsApp tá liberado. Quero você mandando bom dia, participando, mandando salve, mandando um sinal de positivo, dizendo que tá ouvindo nossa alvorada. Mandando abraço, beijo para quem você quiser. Participe da programação da manhã que tá começando o nosso Estação Alvorada nessa manhã legal de terça-feira pós-feriado. Para você que tá voltando ao trabalho, seja bem-vindo ao mundo dos trabalhadores, hein? Que maravilha! Gente, manchetes dos principais jornais do país, vamos lá então. Folha de São Paulo, destaque de hoje desta terça. Apostar em bets piora inadimplência e acesso a crédito, mostra estudo. Estado de São Paulo, hein? Previdenciáveis fazem de ataques a Moraes principal mote de campanha no 7 de setembro, né? Enfim, ontem teve desfiles pelo Brasil afora e tem destaque sobre os desfiles, né? E protestos que ocorreram também, referente a tudo que o Brasil tá passando e principalmente o último escândalo lá no Supremo, né? Bom, notícias do dia, Santa Catarina também destaque para as manifestações políticas, críticas, independência com desfiles cívicos em todo o país, hein? Rede de notícias AKF, principais destaques. Ferramenta oficial da Justiça Eleitoral apresenta informações de todos os candidatos das eleições 2026. El Niño pode atingir categoria muito forte e acende alerta de defesa civil em Santa Catarina. Congresso aprova medida provisória para reduzir filas do INSS e outros tantos destaques e notícias que você confere de manhã e à tarde nas informações direto da rede de notícias AKF. Intervalo comercial, volto já, hein? Com a nossa reflexão de hoje. Fica ligado aqui na manhã.

0: Alvorada, bom dia pra você, 8h14.
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5: Legal, gente, 8h19, bom dia de volta.
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5: Mandando mensagem pro WhatsApp, participando comigo, ó, pedidos musicais, pode pedir sua música sim, claro, mas na medida do possível toco, tá? E as músicas que se encaixarem com o nosso horário, eu vou tocando do nosso, durante nossa manhã. Você que tá em casa, trabalhando, curtindo, abraço, tá? WhatsApp liberadaço pra você nesta manhã de... É terça-feira, pra você super ligado aqui na Melhor Manhã, em 94.5. Tudo bem? Como é que vocês passaram o feriadão? Tudo certo? Vamos, durante a nossa manhã aqui, conversando muito sobre isso, né? Trazendo muita informação também durante a manhã, tá? Histórias tristes, infelizmente, histórias legais, histórias curiosas, tudo isso durante o nosso Estação Alvorada, que está apenas começando na manhã desta terça-feira, pra você ligado aqui na nossa Melhor Sintonia. Vamos com a nossa reflexão do dia, para você acompanhando, para você trabalhando, para você interagindo já comigo aqui no WhatsApp da nossa 94. Nossa reflexão desta terça-feira diz o seguinte: acreditar que o amanhã será melhor é uma escolha diária de renovar a esperança e plantar ações positivas no presente. Cada novo dia traz a oportunidade de recomeçar e fazer diferente. Os erros de hoje tornam-se sabedoria de ontem para guiar as nossas escolhas futuras. A certeza de que as dificuldades passam e dão lugar a dias mais leves. Dar o seu melhor nas tarefas simples do cotidiano. O futuro que você deseja depende das atitudes que você toma hoje. Confiar que dias bons exigem paciência, trabalho e resiliência. Uma excelente terça-feira para nós. Você está precisando de mais esperança hoje? Mais paciência, mais serenidade, mais calma. Pense que o amanhã, gente, pense positivo. Amanhã vai acontecer coisa boa na sua vida. Diga, eu creio que hoje, se não tá bom, amanhã vai ser melhor. Não podemos perder a nossa esperança. O que tá escrito vai ser realizado na sua vida. O que tá escrito vai ser para você. Mas tem que ter paciência. Não é naquele momento que você quer. É no momento certo. No momento em que Deus vai te iluminar e vai te oferecer o melhor na sua vida. Basta você crer. Então não perca a esperança e não perca a paciência também. Bom dia pra você, hein? Tá escrito. 8h23.

0: perdeu.
1: É, não deu valor, perdeu, hein? Tá aí o Luan Pereira com o Murilo Ruf e o Gustavo Mioto. Achou que eu ia ser trouxa? E o Grupo Revelação tá inscrito na nossa reflexão especial da Manhã da Alvorada. Bom dia do ouvinte, meus amigos que participam sempre aqui na nossa manhã. Giovanni Padilha, fala, ô Giovanni, meu querido, fale.
2: Bom dia, professor. Bom dia. Um abraço pro Gilberto também.
1: Aham.
2: O meu irmão Gilberto estava lá no...
1: Aonde?
2: Cavaleiro, lá.
1: Ah, sim.
2: Seu neto dele, cavalinho bem pequeno.
1: É.
2: Um abraço, gente, ouvindo a Rádio Mulher.
1: Abraço, beleza, Giovanni. Abraço pra você. Um bom dia de terça-feira, ô Giovanni. Eloilda Silva Miranda, minha amigona, bom dia. Direto do Adolfo Corrêa da Silva, Antônio Lopes, em Fraiburgo. Trabalhando sempre, né, Antônio? Ontem o Antônio trabalhou também, como eu, né, Antônio? Então, vamos seguindo a semana, hein? Que seja uma semana bem grandiosa de coisas boas, ô meu amigo Antônio Lopes, em Fraiburgo. Luciano, abraço, meu amigo, abraço pra você também. Juliano França, quanto tempo, Juliano, hein? É, grande Juliano França, meu amigão, abraço pra você, tá? Mari, bom dia. Obrigado pela participação também, pela mensagem aqui. Enquanto Deus te permitir acordar, é porque ele tem um propósito para a tua vida. Gostei, bonita. O alemão pediu quem hoje, alemão? Qualquer uma da Lauana Prado, tá bom? Daqui a pouco, qualquer uma da Lauana Prado. Deixa eu digitar aqui. Qualquer uma. Lauana Prado. Daqui a pouquinho pra você, tá bom, alemão? Bom dia especial pro Iloir Antônio de Ramos. E o Maradona chegou. O Maradona chegou. Lá vem Maradona. Passa pro Romário. Romário toca pro Ronaldo Fenômeno. Ronaldo Fenômeno pro Maradona. Maradona bateu. Ah, grande Maradona. Bom dia, gente. Eu quero você participando de montão, hein? Ei, ontem era feriado. Ontem tudo bem. Era feriado, povo em casa, o povo assistiu o desfile ontem, né? Tudo certo, né? Mas hoje voltamos ao normal, gente. Então eu quero você participando bastante aqui no WhatsApp, tá? Eu não quero poucos ouvintes no WhatsApp, quero muitos, hein? Então vamos lá, manda bom dia pra mim e participe aqui no nosso 99106-3978. Maria Borges acabou de mandar mensagem. Bom dia, minha amigona. Tudo de bom pra você também. Mandou café da manhã. É a hora do café! Quem tá tomando café aí, hein? Quem tá tomando os cafezinho ou aquele cafezão com mistura, hein? Quem tá tomando café, manda um café pra mim, manda na hora do café. Manda que eu aceito, tá? Volto já.

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0: Vamos lá então, 8h37. Gente, vamos lá. Tá ouvindo Alvorada onde, hein? Tá em casa, tá trabalhando hoje, hein? Voltou ao trabalho hoje, hein? Muita gente assim, hein? Daquele jeito. 4 dias de folga. Quem ficou 4 dias de folga em casa, hein? Bom, 4 dias você conta então a partir de sexta, né, gente? Sexta, sábado, domingo e segunda. Mas quem ficou 3 dias de folga? Sábado, domingo e segunda, hein? Voltando aí, tava bom o feriado, tranquilo, hein? Tudo certinho, feriado foi legal. Feriadão, né? Feriadão. Viajou, passeou, foi pro sítio, né? Agora é voltar ativa, né, gente? Semana pra muitos começando hoje, hein? Terezinha Melo, seja bem-vinda à nossa manhã, Terezinha Melo de Ponte Alta do Norte. Abraço pra você, tá? Abraço bem apertado pra Terezinha Melo em Ponte Alta do Norte. Os ouvintes de toda a região ouvindo a gente podem participando aqui, mandando seu salve, seu bom dia, seu sinal de positivo confirmando nossa audiência. Quero você comigo aqui na manhã, tá? Gente, infelizmente ontem a gente noticiou aqui o desaparecimento de um garotinho em Ituporanga. E infelizmente após quase 29 horas de busca, uma criança autista estava desaparecida e foi encontrada sem vida. Bom, em Ituporanga, Alto Vale do Itajaí. É, um menino de 4 anos que estava desaparecido em Ituporanga, ele foi encontrado pelo Corpo de Bombeiros já há mais de 29 horas desaparecido. Antônio Carlos Gomes Teixeira havia desaparecido no domingo, dia 6, depois de sair da residência onde estava com familiares no bairro Salto Grande, em Ituporanga. O corpo da criança foi localizado a cerca de 14 quilômetros do ponto onde os bombeiros acreditavam que o menino teria entrado na água, né? As equipes realizaram buscas intensas desde o desaparecimento do menino, enfrentando dificuldades provocadas pelo grande volume de água e pela forte correnteza do rio. Os bombeiros foram acionados por volta das 13 horas já no domingo. A família estava reunida para o almoço quando a criança abriu a porta da frente da residência e saiu. Segundo as informações, os pais perceberam o desaparecimento cerca de 3 minutos depois e iniciaram imediatamente as buscas pelo menino. Imagens de câmera de segurança registraram a movimentação da família durante as primeiras tentativas de localizar a criança. Antônio estava na casa de parentes, onde passava alguns dias. O rio Itajaí do Sul, ou rio Itajaiaçu, fica a aproximadamente 20 metros dos fundos da residência. 20 metros dos fundos da residência onde a família estava almoçando. Felizmente o menino acabou descuidando-se, né? E caiu na água e não foi mais encontrado. E ontem, infelizmente, o corpo do menino foi encontrado pelos bombeiros, tá? Triste, né? Um menino de 4 anos, uma criança autista. Bom, gente, 20 para as 9. Vai participando, vai mandando mensagem no WhatsApp da Alvorada, que eu aguardo você. Laona Prado! Esse é um popurri da Lauana, hein? Um sonhador, não precisa, não aprendi a dizer adeus. Ô, alemão! Alemão! Não vai chorar, alemão, tá? Sem chororô. Sem chororô, hein? 8h41, 9 graus, bom dia.

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1: Legal, 8h45, 15 para as 9. Laona Prado, aqui na melhor manhã para você em 94.5. Para você ligado no nosso Estação Alvorada nesta manhã de terça-feira. Oh, maravilha! Não aprendi a dizer adeus. Matando saudade com esse poupurri legal, hein? Da Laona Prado aqui na nossa melhor manhã. Você ligado aqui, ó, na melhor. Bom dia! E aí, o sol marcando presença. Ai, é legal, hein, gente? Ontem teve um dia praticamente todo fechado ontem. O sol que à tarde apareceu um pouquinho, mas foi bem pouco, né? De manhã você tem aquele frio de lascar. Gente, como é que foi o desfile ontem, hein? Tudo certinho, hein? Que nota você dá pro desfile cívico ontem, hein? Que nota, você que foi no desfile presencialmente, ontem nós também estivemos lá, Rádio Alvorada teve fazendo uma cobertura especial, né? Com imagens nas redes sociais, né? Mas para quem esteve presencialmente, que nota você dá para o nosso desfile cívico ontem, dia 7 de setembro, na 15 de novembro, hein? Para você que foi lá assistir, para você que participou também, hein? Tirando o frio, tirando aquele frio de manhã cedo, gente. Esse frio não é fácil, né, gente? Enfrentar aquele frio, né, para desfilar, né? Mas enfim, faz parte do desfile cívico, né? Todo mundo aí sendo patriota, né? Participando de alguma forma aí do desfile cívico, né? Os pais que estiveram ontem assistindo, acompanhando seus filhos, né? E também presenciando o desfile cívico. Bem legal ontem, na 15 de novembro, hein? Gente, 9 graus de temperatura, hoje está um pouco melhor que ontem, né? Menos frio, pelo menos. O sol, pelo menos, está aparecendo, que ontem não foi fácil, né? Sentir a presença do sol ontem, né? Deixa eu mandar um abração aqui para os ouvintes que estão participando comigo, a Terezinha. Oi, Terezinha, bom dia. Adão do Sam. Ô, Adão, quanto tempo, Adão? Adão não mandou mais mensagem, não sei o que aconteceu. Eu sei que ele sempre tá ouvindo Alvorada, mas não mandou mais mensagens. Ou ele mandou hoje, ele resolveu de mandar mensagem hoje, hein? Senti sua falta, o Adão, hein? Ele está onde? Aqui na Vaca Branca, Timbozão. Timbó Grande, Vaca Branca, abraço aí. Trabalhando e ouvindo Alvorada na Vaca Branca, em Timbó Grande. Também abração para Roseli Carlin, Lenilda em Ponte Alta do Norte. Bom dia, Lenilda. E você, hein? Tudo certo? Bom dia para você. Quero você participando aqui no WhatsApp, tá bom, gente? Interagindo, se manifestando. Hoje tá bom para tirar foto também, hoje do sol, né, gente? Se tiver algum registro aí do sol, do dia, tá legal, hein? Manda pra gente aqui no WhatsApp da Alvorada, tá bom? 99106-3978.

0: Alvorada, bom dia para você, faltando 12 minutos para as 9.
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0: Opa, vamos lá, 8h54.
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0: Bom dia pra você ligado na melhor manhã, bom dia pra você em casa ou pra você no trabalho, bom dia. Especial pra você que acompanha sempre nossas manhãs, nossa programação especial de segunda a sábado, né? Especial de segunda a sexta comigo, claro. E a gente vai juntinhos aqui na Alvorada. É de bancários de bancos privados, aprovam o acordo, mas a Caixa decide entrar em greve, hein? Trabalhadores de bancos privados de todo o Brasil aprovaram a renovação da Convenção Coletiva de Trabalho. A decisão foi tomada em assembleias realizadas entre a quinta e a sexta-feira, ou seja, dias 4 e 5, tá? É, na semana passada. A proposta apresentada pela Federação Nacional dos Bancos, a FENABAN, foi negociada com o Comando Nacional dos Bancários. O novo acordo prevê reajuste salarial, e mudanças de benefícios e regras relacionadas ao ambiente de trabalho. Apesar da aprovação nos bancos privados, a proposta não teve o mesmo resultado entre os trabalhadores das instituições públicas. No Banco do Brasil, por exemplo, a maioria das assembleias rejeitou o acordo. A instituição reúne 60 sindicatos regionais e a categoria defende a reabertura das negociações. A Caixa, por exemplo, rejeitou a proposta e confirma a paralisação, hein? Na Caixa Econômica Federal, a rejeição foi ainda mais expressiva. Cerca de 90% dos votos foram contrários à proposta apresentada durante as negociações. Com resultados bancários, da Caixa aprovaram uma greve a partir do dia 10 de setembro, especialmente na Caixa Econômica Federal, hein? Gente, a gente vai seguindo pra você na manhã da Alvorada. Mandando abração pra você que tá curtindo nossa programação, hein? Nesta manhã de terça-feira. Um bom dia pra Elisângela. Oi, Elisângela, bom dia pra ti, tá? Ô, Getúlio, bom dia, Getúlio.
2: Bom dia,
0: bom dia.
2: Getúlio, do Guilherme Raul.
0: Ei, Getúlio, fala. Fala,
2: queria Getúlio. Queria escutar a musiquinha necessária de Camargo Luciano, qualquer música deles.
0: Qualquer uma deles.
2: Qualquer uma deles.
0: Qualquer uma.
2: Preço pra todos meus amigos, pra você aí da rádio. Também, amigo. Se for atendido. Agradeço.
0: Certo, Getulião, grande Getúlio, abraço pra ti também, obrigado pelo carinho sempre, tá? E Getúlio tá sempre ouvindo nossa programação, né, Getúlio? Bom, lhe pedi qualquer uma do Zezé de Camargo e Luciano, qualquer uma de Zezé de Camargo e Luciano, ele quer do Zezé de Camargo e do Luciano também, né? Zezé e Luciano. Então vamos trazer uma das antigas, pode ser, produção, hein? O que temos aí das antigas pra tocar agora lá pro meu amigão, o Getúlio, das antigas aí, de Zezé de Camargo e Luciano? Capricha aí, produção, escolhe uma pra mim rapidinho aqui, ó, pra gente não demorar muito, né? Isso, escolhe uma do Zezé, que tem várias, né? É, uma das antigas do Mirosmar, né? Vai, vamos lá, pode ser. Faz mais uma vez comigo, pode ser? Então vai lá. 8h57 para fechar nossa primeira hora. Bom dia para você, nossa Estação Alvorada na manhã.
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0: Zezé de Camargo Luciano, faz mais uma vez comigo. 9:01, abraço pro Adriano Linhares, fã do Minos Mar, hein? Ele disse assim, não fala de jogo, não vou falar de jogo, prometo que não vou falar de jogo, não vou falar de futebol. Segue o líder. Bom dia, Adriano, bom dia pra todo mundo. Cida Oliveira, bom dia, Cida, minha amigona. Não falei de jogo, não falei de futebol, não falei nada, ô Adriano. Só isso, hein? Segue o líder, amigão.
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0: Alvorada, 9:01, informação direto da rede de notícias Acaerte.
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2: 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A suspensão das importações de produtos de origem animal do Brasil pela União Europeia pode afetar as exportações catarinenses. Em 2025, o Estado enviou mais de 99 mil toneladas ao bloco. O engenheiro agrônomo Alexandre Gil, que é analista da Epagricepa, explica o peso desse mercado.
3: Santa Catarina pode sentir alguns efeitos da suspensão das importações de produtos de origem animal para a União Europeia, mas é importante dizer que isso não vai se dar de maneira uniforme para todos os produtos. Em 2025, o Estado exportou pouco mais de 99 mil toneladas de produtos de origem animal para o bloco europeu, principalmente carnes, mas também ovos, mel, pescado, entre outros. Isso gerou um faturamento de US$ 341 milhões. A carne de frango sozinha respondeu por cerca de 99% dessas exportações. Em termos de participação, os embarques para o bloco europeu responderam por pouco mais de 8% da quantidade e 13,8% do valor total exportado pelo setor avícola catarinense no ano passado, o que significa dizer que a importância daquele mercado para a avicultura estadual não é desprezível.
2: Mesmo assim, parte da produção pode ser destinada a outros mercados.
3: O que a gente pode dizer é que existe uma possibilidade de impacto, mas ainda há a perspectiva de que ao menos parte do produto que vai deixar de ser embarcado para a Europa nesse período possa ser redirecionado para outros destinos, como já aconteceu em outros momentos, inclusive no ano passado, após a detecção de um foco de gripe aviária no Rio Grande do Sul.
2: As negociações entre Brasil e União Europeia continuam e podem mudar o cenário nas próximas semanas. De Florianópolis, da Rede de Notícias Acaerte, Carol Denardi.
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1: Opa, vamos lá, de volta, 9:08. Na bandinha, tudo certo? Abraço. Tá ligado na Alvorada, gente? Tá curtindo, hein? Manhã de terça-feira. José Prado, bom dia, meu amigão, tudo de bom? É. Abraço aí pro José Prado, ouvindo a gente. Anderson Borges, é isso aí, Anderson. Tem que respeitar mesmo, né? É, vamos seguir o que o Adriano Linhares falou, né? Deixar quieto por enquanto, tá? Por enquanto. Ai, ai, ai. Senão o Adriano Linhares fica nervoso lá, né? Não. Calma, gente. Muita calma nessa hora, hein? Não dá pra se animar muito também, né, Anderson Borges, né? É muito cedo pra se animar, hein? Ô, Letícia! Você chegou, Letícia? Bom, a Letícia já está ouvindo já faz tempão nossa Alvorada FM. Ela curte a manhã toda, né, ô Letícia? É verdade ou não é? E ela chegou agora no WhatsApp da Alvorada, né? Ela chegou agora aqui no WhatsApp, mandou mensagem. Tá oferecendo pra família toda uma ótima manhã de terça-feira pra você também, tá bom, minha amiga? Abração pra vocês aí de Rio do Campo, ligados com a nossa melhor manhã da Alvorada. Curtindo no trabalho, em casa, levando a gente de carona, a galera da região também, ouvindo a nossa 94.5. Mari Fernandes, às 9:10. 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
1: Beleza, 9 horas e 12, pra você, super ligado na 94, tá ligado na manhã? Então, bom dia pra você. E aí, tudo certinho? Daqui a pouco tem nosso boletim do tempo, tá? Pra falar as condições do tempo, sol já aparecendo aqui na nossa manhã, isso é bom demais, né? Mas ainda frio, né? Menos frio que ontem, claro. Daqui a pouquinho, com o Leandro Puchalski. Deixa eu mandar um abração pra Marlise. Mandou bom dia pra mim aqui, obrigado, Marlise. Bom dia pra ti também. Marlise Elson de Moraes, bom dia, Elson! Abração, meu amigão, tudo de bom aí pra você também, tá? Ligado aqui na nossa melhor da manhã, né? Ouvindo nossa alvorada, grande Elson, pra você trabalhando, você operador de máquina, você motorista, você auxiliar de produção, você garçom, você padeiro, você confeiteiro, você balconista, você gerente, você chefe, você engenheiro, você médico, advogado, enfim, né? Muita gente curtindo a nossa alvorada em todo o comércio também de Santa Cecília. Aí nos supermercados, lojas, lanchonetes, estabelecimentos comerciais também. Ouvindo a nossa manhã da Alvorada FM. Isso é bom demais saber que você ouve a nossa programação sempre em 94.5. Gente, pitbulls atacam cães em Canoinhas e acabam mortos pela polícia militar, hein? Ó, dois cães da raça pitbull foram mortos pela polícia militar após uma ocorrência envolvendo ataques a outros cachorros. Isso aconteceu em Canoinhas, tá? No norte de Santa Catarina. A guarnição chegou ao local e encontrou os animais soltos e em comportamento extremamente agressivo. Eles atacavam outro cachorro diante de um portão e já haviam ferido um segundo animal antes da chegada dos policiais. Mesmo com a presença da equipe, os pitbulls continuavam envolvidos em uma briga com os cães de uma residência. A situação gerava risco, não apenas para os animais, mas também para as pessoas que tentavam intervir. O proprietário dos pitbulls estava no meio da confusão e tentava controlar os cães. No entanto, a presença dele também dificultava a aproximação dos policiais e dos socorristas. Segundo a polícia militar, os cães demonstravam agressividade intensa e poderiam atacar qualquer pessoa que se aproximasse. Diante desse cenário de apreensão, de preocupação, a guarnição solicitou apoio de outra equipe e a estratégia buscava controlar os animais e evitar que novas pessoas ou cães fossem feridos. Os policiais precisaram agir com cautela devido ao comportamento dos pitbulls. O risco de um ataque permanecia enquanto os animais continuavam soltos e sem controle. Em determinado momento, os policiais conseguiram se aproximar dos cães e tentaram utilizar uma corda para fazer a contenção. Bom, a tentativa, porém, não foi concluída. Conforme as informações da ocorrência, o proprietário não permitiu que os policiais e os socorristas assumissem o controle dos animais. Na sequência, os pitbulls escaparam das mãos do dono e permaneceram agressivos. Bom, enfim, a polícia teve que agir, né, gente? Não teve outro jeito, outra forma. E os dois pitbulls acabaram mortos pela polícia militar durante a ocorrência. Porque, segundo a polícia militar, aquilo poderia se agravar e esses dois pitbulls que estavam incontroláveis poderiam ou matar aquele cão, né, ou outros cães, ou ferir alguma pessoa, terminar de uma forma mais preocupante. Né? Aconteceu em Canoinhas, no Planalto Norte de Santa Catarina. 9h16, eu vou pro intervalo, gente. A gente vai assim até o meio-dia. Música, informação, bate-papo, alegria, informação. Tudo isso pra você no Estação Alvorada, aqui na Manhã Mais Que Especial.

0: Alvorada, 9:17, já já tem boletim do tempo.
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0: Vamos lá então, 9 horas com 21 minutos, nosso Boletim do Tempo. No momento, sol presente entre nuvens aqui no centro, em Santa Cecília, o Leandro. E a temperatura agora marcando aqui na Tânia Ceola Gaudêncio, aqui no centro da cidade, 10 graus a temperatura, hein? E aí, como é que fica o decorrer desta terça e também para amanhã? Leandro, bom dia para você.
4: Bom dia para todos os nossos ouvintes da Alvorada. As informações desta terça-feira, pessoal, dão conta de um dia onde o sol de novo está presente. O dia começou com temperaturas baixas, né, ao amanhecer, já não tanto quanto foi ontem, logo cedo, mas ainda assim frio, né, presente, claro, sobre a nossa região, e isso ajuda a formar algumas nuvens no começo do dia. Se dissipam, sol presente, tempo seco ao longo das próximas horas, máxima da tarde agradável em torno de 20 graus. Para amanhã, começa o tempo instável a retornar, se afasta esse ar frio, que também é um ar seco, começa a avançar nuvens carregadas do Paraná e a previsão é de uma quarta, uma quinta e uma sexta com chuva. Não que seja direto, vai intercalar período de melhoria, alguns momentos só mais encobertos, mas chove na sequência da semana. E quanto mais nós estivermos, pessoal, entre quinta e sexta, mas eu peço que tenhamos atenção por causa dos volumes de chuva previstos, chuva forte, chuva volumosa e também com temporais, inclusive trovoadas, descargas elétricas. Esse frio todo que faz no começo da semana ajuda a trazer algum granizo, então muita atenção em relação à quinta e à sexta-feira. Abraço a todos, informações do tempo da Puchalski Meteorologia.
0: Obrigado, Leandro, logo mais você volta, hein? No Alvorada Notícias, agora 9h22.
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0: Opa, de volta, 9h24.
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0: Ai, de volta, nossa Estação Alvorada segue pra você na manhã. Ter Stuber apareceu, faziam alguns dias que ela não aparecia aqui no WhatsApp da Alvorada. Oi, Teri, tudo bem?
6: Bom dia, Fabiano.
0: Bom dia.
6: Tudo bem?
0: Tudo bem.
6: Ter Stuber, quero uma música com Guilherme e Santiago, A Casa Amarela.
0: Ah, você quer A Casa Amarela?
6: Pra todos que gostarem e pra ti da rádio também.
0: Ah,
6: se
0: bom.
6: Se for atendida, agradeço, tá bom?
0: Bom dia, dona Teri Stuber, Casa Amarela. Não tem a Casa Amarela? Tem sim. Tem vermelha, tem verde, tem cor de rosa, tem xadrez. Xadrez não, né, gente? Ai, ai, ai. Ai, tá bom, dona Teri. 9 horas e 25 minutos. Seguimos com a nossa manhã.

João Henrique, participação Zé Felipe, brincadeira, tem hora em Guilherme Santiago e a sua casa amarela, o House Yellow, ou Yellow House. Ah, tá bom, Evaldo, bom dia, Evaldo, seja bem-vindo no nosso WhatsApp também, participando aqui, ó. É, estamos indo a Joaçaba, curtindo Alvorada, manda uma música pro João Lucas, escolhe aí uma. João Lucas, alô João Lucas, tá ouvindo Alvorada? Solange está indo pra Joaçaba curtindo Alvorada, vão na paz aí, vão com Deus e cautela aí, atenção no volante, é, vão com cuidado aí, tá bom? Que Deus abençoe a viagem de vocês aí, tá bom? Solange, João Lucas e mais alguém que estiverem com vocês, ou só vocês dois, hein? Abraços, hein? É, quem mais também mandando mensagem no nosso WhatsApp? A Marta, oi Marta! Estamos ligados na Alvorada. Bom dia, é o Márcio de Rio do Campo. Manda um alôzão aí pra esposa Juliana, que está em casa na lida da costura. Te amo. E pra filha Vitória, que está ajudando. Amo vocês, hein? Estamos ligados. É o Márcio mandando pra família aí, tá bom? Marilene Guetem. Quero pedir uma música pros meus filhos Anderson, Marcos, Eduardo e Gabriel, meu neto Yuri, meu esposo Juarez, que eu amo muito, minha mãe Sueli, meu pai Arcelino, minha irmã Simone, seus filhos Wellington, Rafael, Daniel, Sueli, minhas noras Maiara e Brenda. Ai, eu sou daqui de Rio do Campo, eu sou a Silvana. Eita! Abraço, hein? Baita mensagem, né? Quase que faltou respiração aqui, hein? Bom dia, flamenguista. Amanhã tem Libertadores, Palmeiras e Flamengo. Como sempre, pegando o adversário fraco. Corinthians tá ruim, time argentino pra acabar. Mas tem Corinthians amanhã. Tem essa semana de Libertadores. É o senhor corintiano Léo Weber. Bom dia.

0: Alvorada 9:32, Jean Andrade chamando no esporte.
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2: A 26ª rodada do Campeonato Brasileiro da Série A terminou ontem à noite no Barradão. O Vitória venceu o Grêmio pelo placar de 1-0. A classificação atualizada após o final da rodada tem a seguinte disposição. O Flamengo é o novo líder da competição, 54 pontos, um a mais que o Palmeiras. Agora as equipes têm o mesmo número de jogos, 26 partidas para cada equipe. O terceiro colocado é o Atlético Paranaense com 45, o Fluminense o quarto também com 45, o Bahia é o quinto com 43, o Cruzeiro fecha o G6 com 42 pontos. Nesse momento o Cruzeiro não está conseguindo vaga para Libertadores, tem que aguardar a sequência das competições continentais. Flamengo, Palmeiras brigam na Libertadores da América, o Fluminense também segue na Libertadores da América, tem muita coisa para acontecer. Já na parte de baixo da tabela, a zona de rebaixamento tem o Vasco com 25 pontos, o Inter com 25 pontos, o Remo com 23 pontos e a Chapecoense com 17 pontos somados. Nessa briga, o Internacional tem um jogo a mais que os seus adversários, Inter e Mirassol. Mirassol é o primeiro time fora da zona de rebaixamento. A briga promete ser boa nessa reta final de Brasileirão da Série A. Com as informações para o Giro do Esporte, Jean Andrade.
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1: Opa, vamos lá de volta, 9h39, gente, bom dia!
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1: 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Ó, você tá ligada, tá ouvindo? Você, meu amigo, tá ligado e ouvindo Alvorada? Ó, você ouve Alvorada e curte a nossa programação, que é tem uma diferença nisso, né? De repente você pode estar ouvindo e não estar curtindo. O legal, gente, é você ouvir e curtir a nossa programação. Isso é bom demais. Quando você manda mensagem, por isso que eu valorizo tanto os ouvintes e fico a todo momento praticamente pedindo para você participar no WhatsApp. É, quando você participa no WhatsApp, quer dizer que você, além de estar ouvindo a Alvorada, você está curtindo a nossa programação. Isso todos os dias. Isso é muito importante para nós aqui também, tá bom? Saber que você ouve e curte também as nossas manhãs mais especiais, nossa programação por completo, hein? É, bom dia, meu amigo, tudo tranquilo? Manda uma na Ana Castela, tudo menos. Todo mundo menos você. Forte abraço ao Marlon Palmeirense. Ô Marlon, abraço palmeirense. Oh, bom dia para Cândia Pires no Campo do Areião. Fabiano. Tá, eu já vejo. Isso aqui é fora do. Em off, tá? Eu vou entrar em contato com o pessoal lá, tá bom? Aí já te dou um retorno em off, tá bom? Quem tá participando aqui, ó, é a Marta aí. De novo, Marta. Esses dias já tava com esse problema aí no bairro, né? Mas de novo, vou tentar. Vamos entrar em contato com o pessoal, tá bom? Já te dou um retorno especial aqui na nossa manhã. 9h41. Ah! Tem ouvintes ouvindo, curtindo nossa programação. Na tela do computador, né? Quem será, hein?

17 para as 10, Maiane Maraíza, Fred e Fabrício e Nayara Azevedo. Eu só te amei. Muito bem. Daqui a pouco mais músicas. Tem a música do Marlon daqui a pouquinho, tá, Marlon? É, Luciane Vaz do Centro. Oi, Lu, tudo bom? Bom dia. Deus abençoe você também, minha amiga do céu. Janete Rodrigues, bom dia, Janete. Abraço virtual pra você aí, ó, tá? Marinéia, bom dia, meu amigo, estou ouvindo Alvorada. Se puder, toca Zezé e Luciano na madrugada. Na madrugada é aquela irmão da Lua, amigo das estrelas, não é, Marinéia, né? É essa aí, né? Na madrugada estava eu sozinho, perambulando pelas ruas e... Só que não, né? Só que não, né? Estava dormindo. É isso. Vou ficar de madrugada e perambulando pra quê, né? Zezé e Luciano daqui a pouquinho pra ti. Se não tocar na primeira parte, ô Marinéia, eu sei que você ouve a nossa manhã direto, tá? Até o meio-dia eu toco na segunda parte, pode ser? Não sei se vai dar tempo de tocar agora de manhã na primeira parte antes das 10, mas aí eu toco depois. Tá bom? Aguenta aí, ô menina, aguenta! É, o Marlon mandou assim, ó, segue o líder, né? O Marlon é um palmeirense, né? Segue o líder. Qual é o líder, ô Marlon? Qual é o líder, hein? O líder atual, hein? O líder atual, quem é? Abraços, hein? Gente, aconteceu em Florianópolis. Crianças, uma criança de 10, uma de 11 anos e um adolescente de 12 anos, eles furtaram um carro zero quilômetro e se envolveram em acidente. Real isso, hein? Hoje de manhã, não foi hoje de manhã, foi ontem, né? Ó, o que começou com uma parada programada para um veículo transportado em uma cegonheira terminou numa ocorrência policial em Floripa, capital do estado. É, um veículo importado foi furtado durante domingo, nem foi ontem, foi domingo à noite, depois de ser descarregado na região de Capoeiras. O automóvel circulou por diferentes ruas do continente e acabou envolvido em uma colisão com uma motocicleta. A polícia militar foi acionada, é claro, porque os motoristas que estavam transitando pelas ruas viram que aquilo estava estranho. Aquilo estava estranho, não estava normal. Aí a polícia militar foi acionada e iniciou as buscas pelo veículo. Pouco depois, o automóvel foi localizado numa rua, no estreito, lá na capital do estado, hein, com três menores nas proximidades. Segundo o registro policial, estavam no local duas crianças, uma de 10 e uma de 11 anos e um adolescente de 12 anos. Um deles estaria na direção do veículo zero quilômetro, que acabou de ser descarregado numa rua, no estacionamento em frente a uma residência, por uma cegonheira, né? Bom, gente, as crianças estavam passando, as duas crianças e o adolescente, e viram a chave reserva no veículo. Pensaram, né? Opa, vamos dar uma volta, veículo bonito, novinho, vamos dar uma volta. Saíram, ficaram transitando nas ruas, hein? E acabaram colidindo com uma motocicleta. A motocicleta estava estacionada, tá? E colidiram, enfim, a polícia foi chamada para as buscas e os pais foram chamados, foram para a delegacia e... Mas não acabou numa ocorrência mais grave, né? Mas é um fato até inusitado, né? Que não teve um final tão ruim assim. Apenas danos materiais na motocicleta e no veículo importado. E deu tudo certo. Os pais foram chamados aí para atender duas crianças, uma de 10 e uma de 11, e um adolescente de 12, em Florianópolis, capital do estado.

0: Alvorada 948, bom dia.
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0: 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Vamos lá, faltando 7 minutos e meio para as 10 horas da manhã.
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0: Bom, a gente vai até o meio-dia com música, bate-papo, informação. Epa, uma manhã variada, né, gente? Variada, né? Nesse sentido, hein? Para você que gosta de uma programação diversificada, tá bom? O Joacir, abraço para você, meu amigo. Bom trabalho para todo mundo aí, tá? Pra quem tá trabalhando também, a Adriana, também curtindo nossa manhã. Um abraço pra vocês aí, a Zilda, Zelanda. Zelanda mandou já o seu pedido de oração, né, Zelanda? Isso aí, todo dia ela manda, todo dia ela participa, é isso aí mesmo, hein? Tá certo, Zelanda, é isso aí. Hilário, é isso? Oi, Hilário, bom dia pra ti também, obrigado pelo carinho, sempre ouvindo a nossa melhor manhã lá pro Marlon. Ô, Marlon! Hugo e Guilherme com Ana Castela.

9 horas e 57, tá aí, Mercosul e Ed Lemon. Saudade sim, Hugo e Guilherme, todo mundo menos eu, com a participação da Ana Castela. Bom, gente, daqui a pouquinho tem momento de oração, tá? E a segunda parte do Estação volta após o momento de oração aqui na nossa manhã e a gente segue até o meio-dia. Fechou a nossa primeira parte do Estação Alvorada. 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Daqui a pouquinho volto aí, a nossa manhã da Alvorada, hein? Marcos Ibelucci e Matheus Fernandes.

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3: Vamos lá, 10 horas, nosso momento também especial da programação agora, no intervalo entre a parte 1 e a parte 2 do Estação Alvorada. Vamos com o nosso momento de oração, hein, para você participar até as 10h05, tá? 10h05 encerra as participações do ouvinte e já trago o padre Reginaldo Manzotti com oração especial. 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Zelanda, é você, minha amiga. Bom dia, Zelanda, é você?
4: Bom dia, Fabiano. É a Zelanda. Primeiro eu quero agradecer a Deus da gente ter saúde, estar junto com a família da gente. E a oração de hoje eu peço para mim, para o meu esposo, para os meus filhos, para os meus netos. Peço que Deus, Nosso Senhor, Nossa Senhora da Aparecida, proteja eles. Para a dona Eluíra e a família dela, para a Sandra e a família dela, para os meus tios e tias, primos e primas. E para quem estiver precisando de oração, Fabiana.
3: Obrigado, obrigado. 10h02, a Rosane também mandou mensagem. Ela manda assim, ó, uma oração para os meus filhos Vinícius e o Leandro e o meu netinho Arthur Murilo e para mim também. Quem mandou foi a Rosane, tá? 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Ô Gilberto! Gilberto não, o Giovanni, hein? Ô Giovanni, que oração pra quem, Giovanni?
5: Dia, Fabiano. Manda oração pra minha família, pra dona Margarida também, do Menegato. Um abraço.
3: Abraço, obrigado, amigão. Marilda, oração, ela manda aqui, oração pra mim e pro meu esposo Miro. Obrigado, Marilda. Luciane Vaz do Centro, é você, Lu?
6: Bom dia, Fabiana, é a Lu. Peço oração pra mim, pros meus filhos, pra minha neta, pro meu marido, pra vocês. Agradeço a Deus o dia pelo esse final de semana e feriado, que Deus abençoe. Amém.
3: Amém, tá certo. 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Fátima Guentem também com a gente aqui, em oração. A Maria Borges, ela pede oração por ela, para a família também. Bom dia, peço oração para Roseli, Bianca, Angélica, Daniel, Daniele, Rosenilda, Ademir, Gabriel, Marli. Para vocês da rádio, que Deus abençoe. Deus em primeiro lugar sempre. Quem mais também?
7: Obrigado, Fabiano. Peço oração para toda a minha família.
8: Oração.
7: Filhas de Moraes.
3: É o alemão, né? O alemão, obrigado, tá? Também participando. 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Fechamos? Vamos chamar o padre? Daqui a pouco eu volto com a sequência da manhã, né? Padre! Padre! Padre Reginaldo Manzotti! Bom dia, padre! Seja bem-vindo! Oração neste 8 de setembro, terça-feira. Bom dia!
8: Bom dia, povo de Deus, dia 8 de setembro, dia de Nossa Senhora da Luz, padroeira de Curitiba, da Arquidiocese de Curitiba, mas é uma festa para todo o Brasil. Nossa Senhora, que vem nos trazer a luz verdadeira que é Jesus, a luz que não tem ocaso. Vamos rezar? Em nome do Pai, do Filho e do Espírito Santo. Amém. Senhor Jesus, foram Tuas as palavras, eu sou a luz do mundo. Quem me segue não andará nas trevas, mas terá a luz da vida. Senhor, eu creio e professo que, de fato, és a única luz que não tem fim. E é por isso, Senhor, que peço, iluminai a nossa pátria nessa semana da pátria, da cidadania, dos bons cristãos. Iluminai os governantes para que possam exercer o poder no serviço, no bem comum. Iluminai, Senhor, todas as situações de conflito nas cidades e no campo. Que a nossa pátria possa valorizar a todos, dando dignidade, o pão de cada dia, saúde, educação. Senhor, Senhor Jesus, luz do mundo, eu também peço e suplico, ilumina minha existência. No início desta manhã, por intercessão de Nossa Senhora da Luz, afasta o que obscurece o horizonte da minha vida. Afasta o que me impede de ver este dia que começa com esperança. Dissipa, Senhor, a névoa da incredulidade. Dissipa, Senhor, a escuridão da mentira. Dissipa as trevas do pecado. Faz, Senhor, que a luz da fé, da Eucaristia, da Palavra de Deus neste mês seja a verdade para a nossa vida. Não permita, Senhor, que os ventos do mundo, as atrações, as turbulências, as tempestades possam diminuir e até apagar a luz, a Tua luz, que brilha dentro de cada ser humano. Que a Tua luz permaneça em mim no dia de hoje, mas que a Tua luz, Jesus, brilhe em toda essa pátria amada, cujo primeiro nome foi Terra de Santa Cruz. Ofereça esse Pai Nosso para o bem do nosso Brasil e para alguém em particular. Pai nosso que estais no céu, santificado seja o vosso nome. Venha a nós o vosso reino, seja feita a vossa vontade, assim na terra como no céu. O pão nosso de cada dia nos dai hoje. Perdoai-nos as nossas ofensas, assim como nós perdoamos a quem nos tem ofendido. E não nos deixeis cair em tentação, mas livrai-nos do mal. Amém. Nossa Senhora da Luz, rogai por nós. Um bom dia a todos.
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0: 10 e 13.
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5: 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Aí sim, 10h17, estamos de volta. Já tomei o meu café. Já lanchei. E agora é seguir com amanhã, gente. Até o meio-dia, Estação Alvorada. Nesta manhã de terça-feira, ensolarada, bonita. Gente, o sol tá lindo lá fora. Céu praticamente azul aqui no centro, hein? Dá pra chamar de céu de brigadeiro agora? Posso? Céu de brigadeiro na manhã. Hoje, dia 8 de setembro, 12 graus a temperatura. 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É, até o meio-dia, gente. Música, informação, bate-papo, alegria e você participando, hein? No WhatsApp da Alvorada. Manda lá a sua mensagem, você que não mandou ainda. Manda. Vai, manda.
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5: Bruno e Barreto, a Texana 37, 10h18.

0: 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Vamos lá, 10 horas e 23 minutos, hein? Bom dia, indústria musical.
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pra você, 10h27, tá aí o aviãozinho com a indústria musical, Jota Quest, dentro de um abraço, Bruno Barreto e a Texana 37, aqui na nossa melhor manhã, 10h27, tudo bem, tudo certo? Abraço pra você ligado em casa, tá em casa ouvindo, é? Tá curtindo nossa programação em casa? Ou de repente você tá trabalhando, ouvindo nossa alvorada, tudo certinho também? Tá em qual cidade da região ouvindo? Em qual cidade você ouve? Longe ou perto? Tá ouvindo pela net, pelo aplicativo ou pelo site? Eu queria muito, quero, que você participe no WhatsApp da Alvorada, hein? Quem já participou de manhã antes das 10 pode participar de novo, mas quem não participou ainda comigo hoje na primeira parte de estação, antes das 10 horas, pode mandar o seu salve pra mim, sua mensagem, tá por escrito, manda um áudio, enfim, você que escolhe a maneira que você queira participar comigo. Ai, a Fabiana, eu tô aqui apurado, atarefado no meu trabalho aqui, mas manda um sinal de positivo, já tá valendo, aí você confirma que você está ouvindo a Alvorada. Gente, quero muito você participando, beleza? Vamos juntinhos pra você aqui na Alvorada FM, até o meio-dia, no Estação, nesta manhã de terça-feira.

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0: Olha, o tempo tá legal, hein? Céu azul, sol bonito, temperatura agradável. Tá um pouco frio, claro, né? Mas no sol tá um pouquinho mais quente. Mais quentinho, vamos dizer assim. 12 graus a temperatura, nenhuma chance de chuva. Tempo seco, tempo legal. Umidade relativa do ar na faixa dos 78%. Ventos que sopram calmamente a 6 km por hora aqui no centro, em Santa Cecília. À tarde, as temperaturas sobem um pouquinho, hein? Mas não passam dos 18 graus com o sol radiante em toda esta terça. Amanhã já tem mudança no tempo, hein? Já está se prevendo dia instável, previsão de pancadas de chuva, quarta e quinta, sexta também. Teremos dias instáveis por aí, gente. Então aproveite o dia ensolarado hoje, hein? Quer fazer alguma coisa ao ar livre, por exemplo, lavar roupa? Hoje é o dia, que amanhã já muda um pouquinho, tá bom? Amanhã mínimas de 12 graus, máximas de 17, céu encoberto, claro, alguns períodos de melhoria, mas tem previsão de pancadas de chuva amanhã. Quinta, também a mesma coisa praticamente, 14 graus a mínima, 16 a máxima, e assim segue a nossa semana.
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0: 10, 14.
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0: de volta, 10h35. Vamos lá, de volta pra você aqui na Alvorada. Marta, minha amiga do Cristo Rei, tudo certo aí? Já encaminhei as respostas aí pra você, tá? Já encaminhei aquele probleminha lá, tá tudo resolvido, né, Marta, aí no Cristo Rei, certo? Só me dá um ok aí no WhatsApp, tá? Que eu mandei pra ela em off aqui na nossa manhã. Deixa eu retribuir aqui, ó, a mensagem da Zilda. Oi, Zilda, bom dia, minha amigona, tudo bem? Bom dia, uma ótima terça pra você, minha amiga. Bom dia pra Camila Silva, em Arroio 30, ouvindo nossa Alvorada. Rosângela de Itaió, minha amigona Rosângela. É Rosângela Vezeloski. E aí, Rosângela, tudo certo pro fim de semana? É, tô sabendo que vai vir pra Santa e Bela Cecília, hein? Vai deixar um pouquinho o Taió e vir pra cá, né? Então tá bom, hein? É, abraço, Rosângela. Daqui a pouquinho, gente. Daqui a pouco, feriadão registra 104 acidentes e 3 mortes, infelizmente, nas rodovias estaduais de Santa Catarina. Aliás, rodovias federais, né? É o balanço que saiu agora de manhã do feriadão da Polícia Rodoviária Federal, tá? É o balanço da Polícia Rodoviária Federal. Tá, logo, logo teremos um balanço da Polícia Militar Rodoviária. Aí é os registros, né, o balanço das rodovias estaduais. Esse balanço que saiu agora de manhã é da Polícia Rodoviária Federal. Tá, daqui a pouquinho vou trazer na íntegra aqui. Daqui a pouco, hein, gente? Ah, meu Deus. Ô, mamãe. Se dá pra chamar de mãe, né? Mãe é presa por abandonar 4 filhos e ir à festa. Foi no Oeste Catarinense. Foi presa, né? Foi pra festa e deixou os 4 filhos sozinhos em casa. Ah, mas tinha uma adolescente de 14 anos pra cuidar dos pequenos. Gente, não tá certo isso. Daqui a pouquinho na nossa manhã, hein? Ô, Marinéia, a sua música, menina? Ei, 10h37.
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10h43, em 17 para as 11. MC Pedrinho, Não Acabou o Nosso Amor, Zezé de Camargo, Irmão da Lua, Amigo das Estrelas, fechando mais um bloco bom demais da manhã. Ô Marlise, tá comigo ainda, menina? Abraço, tá? Você pode tocar Altair e Alexandre, qualquer uma pode ser? Ou tem alguma especial do Altair, Alexandre ou Marlise? Toque daqui a pouquinho, tá bom? Beleza? Ó, nosso WhatsApp tá liberado, gente, você não participou ainda? A gente vai até o meio-dia juntos aqui, nessa manhã bonita, ensolarada. Uma manhã linda de terça-feira. Vamos aproveitar que o dia lindo é hoje. Amanhã já muda um pouquinho, hein? Como eu já destaquei no Clima 94. Ó, goleira da seleção brasileira indicada, bola de ouro em 2026, hein? A goleira brasileira Lorena está entre as indicadas a bola de ouro em 2026. Ela concorre na categoria destinada às melhores goleiras do futebol feminino. A vencedora será anunciada em 26 de outubro, tá? A cerimônia será realizada em Londres, Inglaterra. A edição deste ano terá um significado especial. A premiação criada pela revista France Football completa 70 anos. Atualmente, Lorena defende o Kansas City dos Estados Unidos. Ela aparece ao lado de grandes nomes do futebol feminino internacional na disputa pelo prêmio, né? Entre as concorrentes estão Anne Catherine Berger, Kata Cole, Hannah Hampton e Ayaka Yamashita. Bola de ouro, hein? Inclusive, nesse ano teremos a Copa do Mundo, né? De futebol feminino, hein? As meninas fazendo bonito. Por falar em futebol, o Grêmio perdeu ontem pro Vitória, em 1-0 em casa. Não foi em casa, né? Foi no Barradão, né? O Grêmio perdeu mais uma. Esse fim de semana não foi legal pros times aqui do Rio Grande do Sul, né? Do Sul, né? O Grenal. Não se deram bem no Campeonato Brasileiro, hein? Eita! Situação do Grêmio também, vou te contar, né? Não tá fácil pro Grêmio, né? Principalmente o Grêmio, né? Se olhar na tabela de classificação, gente, abraço pra vocês, torcidas gremistas, né? Ô, José Hamilton, chegou agora, menino, hein? Nossa! Mas já tá ouvindo a Alvorada faz tempinho, né? Chegou agora no WhatsApp da Alvorada, né, ô José Hamilton? Mas tá já curtindo nossa programa faz um tempinho, né? Tá bom, ô José, abraço, hein? Valeu!

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0: 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Opa, 10 horas e 50 minutos. Vamos lá, gente. 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
0: 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É o nosso 94 no comércio.
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Opa, 10 horas e 54 minutos, estamos de volta, hein? Pra você participar à vontade, gente. Ah, você não mandou mensagem no WhatsApp ainda, hein? Tô sentindo falta de muitos ouvintes que ainda hoje não participaram aqui no nosso WhatsApp, hein?

Eu vou na sua casa, hein? Felipe Amorim, Vitão, Bim, Malibu, aqui na programação da Alvorada. Gente, vamos encerrar nossa manhã. Então, agradecendo todos que participaram, todos que mandaram mensagens no WhatsApp. E, claro, você que ouviu aí o nosso programa, curtiu, no trabalho, em casa, na região toda, ouvindo a gente, na net também. Abraços, voltamos amanhã, 8 horas, com mais uma edição, tá? 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Já já, horário eleitoral gratuito, é obrigatório, tá? Meio-dia. E depois, assim que terminar o programa eleitoral, meio-dia 25, a gente volta com o Alvorada Notícias até a 1 da tarde, tá bom, gente? Fique na paz, bom almoço e nos falamos. Fique na Alvorada, fique na Alvorada.

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0: Agora são 12 horas e 26 minutos. Boa tarde. Hoje, terça-feira, dia 8 de setembro de 2026, em Santa Cecília. Temperatura com o sol presente, pouquíssimas nuvens e a temperatura marcando 16 graus agora. Eu sou o Fabiano Carlos e começa agora o Alvorada Notícias com o oferecimento de Agromaster Supervisa Startec e também oferecimento de loja Casa Nova. Vamos com os nossos alguns destaques da edição de hoje. Júri de réu acusado de matar a advogada Carise Lemos será nesta quinta-feira em Caçador. Nova atualização reforça previsão do Super El Niño entre 2026 e 2027. Polícia Rodoviária Federal registra 104 acidentes e 3 mortes durante a Operação Independência em Santa Catarina. Motociclista fica ferido após colisão e com caminhonete na SC-350. Tem destaques do esporte, tem giro rural, tem previsão do tempo, tem as notícias relevantes de toda a nossa região e também do estado e notícias nacionais no ar ou Alvorada Notícias.
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0: Agora são 12 horas e 28 minutos. Famílias brasileiras perdem até 62,5 bilhões de reais com bets em 2025. O estudo do Concefaz aponta prejuízo recorde com apostas online, impacto no comércio e aumento da inadimplência. Fazenda estima perda menor. Reportagem Aline Costa.
16: As apostas esportivas online retiraram no ano passado bilhões de reais do orçamento das famílias brasileiras. Um estudo do Comitê Nacional de Secretários de Fazenda dos Estados e do Distrito Federal, o Concefaz, em parceria com o Centro Internacional Celso Furtado, aponta uma saída líquida de 62 bilhões e 500 milhões de reais em 2025. O valor representa a diferença entre o dinheiro colocado pelos apostadores nas plataformas e o que voltou para eles em forma de prêmios. O impacto do endividamento provocado pelas apostas foi discutido na última sexta-feira, dia 4 de setembro, durante o último dia do Congresso Nacional do Ministério Público do Consumidor em Salvador. A preocupação também aparece nos atendimentos realizados pelo Núcleo de Atendimento ao Superendividamento Dado NAS, do Ministério Público do Espírito Santo. A coordenadora do núcleo, a promotora de justiça Sandra Lengruber, relatou casos de consumidores que contraíram sucessivos empréstimos por causa do vício em apostas.
22: Eu não aguento mais esse vício. Eu perdi tudo, tudo. Me cadastrei para tentar vencer o vício, mas tive a recaída. A gente não está falando de uma dívida ou de várias dívidas. A gente está falando de questões que exorbitam questão patrimonial. Totalmente de questões relativas à saúde, à vida, à dignidade daquele consumidor. O consumidor, quanto mais vulnerável, mais ele é atingido pelas bets. Uma coisa é um consumidor que ganhe 10 mil reais, perder 500 reais. Outra coisa é um consumidor que ganha um salário mínimo. Esse impacto do que ele vai apostar é muito maior.
16: Durante o painel, também foram discutidos os impactos das apostas sobre as famílias e os riscos da publicidade dirigida ao público. O advogado Milton Jordão, membro da Comissão Especial de Direito Desportivo do Conselho Federal da Ordem dos Advogados do Brasil, contextualizou a evolução da regulamentação das apostas esportivas no país e apresentou dados que mostram a dimensão do mercado.
24: O regulamentar não é proibir, a gente precisa ter um controle, uma fiscalização, com os mais diversos órgãos conversando entre si. Não é uma resolução que a lei vai resolver, não é uma resolução que o Ministério Público sozinho tem capa de super-herói suficiente para isso. É preciso ter um diálogo e ter uma coordenação dessas ações. E esse é um fenômeno que o Ministério Público, Judiciário, Polícia Civil Federal e outros agentes como a FEBRABAN estão começando a entender. Nosso mercado aqui, 25,2 milhões de CPF. FIIs foram utilizados em 2025 para apostas. Eu estou falando de quase 13% da população do Brasil.
16: A discussão reforçou que o endividamento causado pelas bets não é apenas uma questão financeira. O vício pode comprometer a renda, afetar familiares e atingir a saúde e a dignidade dos consumidores. Produção e reportagem, Aline Costa.
0: Motorista, ou melhor, motociclista, fica ferido após colisão com um caminhonete na SC-350 em Lebon Regis. Um homem de 39 anos ficou ferido após uma colisão entre uma caminhonete e uma motocicleta na manhã desta terça-feira na SC-350 em Lebon Regis. O acidente ocorreu por volta das 8 horas no sentido Santa Cecília. O trem de socorro do Corpo de Bombeiros foi acionado para atender a ocorrência e, no local, foi constatada a colisão lateral envolvendo uma Volkswagen Amarok de cor cinza e uma Honda CG 150 Fan. Segundo informações levantadas no atendimento, a caminhonete realizava uma entrada em um terreno em um trecho de faixa dupla quando acabou colidindo lateralmente com a parte dianteira da motocicleta, que trafegava no sentido contrário. O motociclista, de 39 anos, estava consciente e orientado, encontrado em decúbito lateral esquerdo, relatando dores, fortes dores na região inguinal esquerda. Após receber os procedimentos de atendimento pré-hospitalar, ele foi encaminhado para a unidade hospitalar. O condutor da caminhonete, 38 anos, estava consciente, orientado e deambulando no local da colisão. Ele recusou atendimento por parte da guarnição. Após os procedimentos de atendimento e segurança da ocorrência, a via ficou aos cuidados da Polícia Militar Rodoviária. Agora são 12 horas e 33 minutos. Agora para você tem o Giro Rural com as notícias do campo. Para você, agricultor, pecuarista, Genauro Stefanski, em mais um Giro Rural.
1: A partir de agora, eu estou chegando com o nosso Giro Rural, o programa que respira o agro, o programa que traz as informações voltadas a quem realmente produz e faz este país andar pra frente. Então você, meu amigo, você, minha amiga do agro, meu muito obrigado pela audiência na Rádio Freiburgo FM em Freiburgo do Meio Oeste, você que está ligado na Rádio Alvorada FM em Santa Cecília, Planalto Norte. Aquele abraço, obrigado pela sintonia também. E hoje eu vou tratar de um setor extremamente importante aqui no nosso estado de Santa Catarina. Vamos falar de quem produz frutas, legumes, verduras. E olha que tem muita gente que está nos ouvindo neste momento que trabalha com estes itens. Afinal de contas, são setores que precisam de mais crédito e infraestrutura. E isso com certeza vai ser tratado, vai ser cobrado e muito dos nossos próximos representantes políticos, porque é uma cadeia que precisa ser tratada por políticas públicas de acordo com as características que diferenciam estas produções de outras grandes commodities. Perecíveis são sensíveis ao tempo, à temperatura, ao manuseio, à aparência. Frutas e verduras têm que estar bonito, não é mesmo? Tem que estar linda, na verdade. Por quê? Porque ficam expostos aí no supermercado, na mercearia, na feira, e quando a gente chega lá e vê um produto que está realmente brilhando, com uma coloração bacana, que não tem sinais de estragos e outros, isso acaba fazendo com que o consumidor ele compre mais. E eu estou falando também como consumidor. Esses produtos, se eles tiverem, na verdade, alguns tipos de avarias, inclusive durante o transporte ou até mesmo durante a produção, eles podem perder valor rapidamente e causar prejuízos para quem produz, não é mesmo? Para entidades e empresas que estão analisando essas situações sempre, que é preciso exigir do próximo governo instrumentos específicos para produção, conservação e também para comercialização, passando por irrigação, crédito, seguro rural, cadeia fria, fiscalização, defesa fitossanitária, logística e até mesmo inteligência de mercado. Na prática, a produtividade da horticultura não termina na lavoura, não é mesmo? Produzir é apenas uma parte disso. O restante tem que ser realmente pensar na qualidade e na venda, que também é produtividade. Afinal de contas, se você produz e você vende, é dinheiro que vai voltar aí para a sua família, vai voltar aí para a sua empresa rural. Política agrícola ainda não acompanha a lógica dos perecíveis. A gente vê muito se falar em outras produções, mas quando a gente fala de verduras, frutas, legumes, a gente percebe que são itens pouco falados e pouco analisados. E, na verdade, são itens aí que trazem muita grana para as famílias, e as famílias catarinenses não é diferente. Então, o que precisa? É buscar instrumentos de crédito e seguro que muitos destes itens ainda não são colocados pelas entidades bancárias para poder proteger as culturas hortícolas, que possuem ciclos, riscos e necessidades de investimento diferentes das grandes culturas, inclusive as de grãos. E hoje, o nosso Giro Rural fica por aqui. Eu volto no próximo programa destacando outros assuntos. Para o Giro Rural, Genauro Stefanski.
0: Agora são 12 horas e 36 minutos. 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Para você acompanhando as principais notícias em 94.5. Eleitor terá 6 escolhas, incluindo 2 votos para senador, e TRE recomenda levar os números dos candidatos anotados em papel. Reportagem Bárbara Amaral, de Florianópolis.
3: Com a aproximação do primeiro turno das eleições 2026, é importante saber a sequência de escolhas que vai aparecer na urna eletrônica. Se você ainda não decorou essa ordem, vale prestar atenção. O eleitor catarinense terá 6 escolhas. Quem explica o passo a passo é o presidente do TRE de Santa Catarina, desembargador Carlos Roberto da Silva.
4: A ordem de votação será primeiro para deputado federal, 4 dígitos, depois para deputado estadual, 5 dígitos, depois nós temos 2 cargos para senador, primeiro cargo de senador, 3 dígitos, depois o segundo cargo de senador, depois dos senadores vem a quinta escolha, que é para governador, e por fim para presidente da república.
3: E é justamente na escolha para o Senado que o eleitor precisa redobrar a atenção. São 2 vagas e, portanto, 2 votos. Mas repetir o mesmo candidato nas 2 escolhas não significa votar 2 vezes nele.
4: São 2 escolhas que o eleitor tem que fazer. Se eventualmente ele escolher só um e repetir essa escolha no segundo voto, ele vai acabar anulando esse segundo voto. Então é muito importante que o eleitor realmente escolha 2 senadores entre os candidatos.
3: E com tanta coisa para lembrar, ninguém precisa confiar só na memória. O TRE recomenda chegar à sessão com os números dos candidatos anotados em papel. Além de ajudar na hora da escolha, esse lembrete pode fazer a fila andar mais rápido. E tem outro motivo importante para usar o papel: o celular não pode acompanhar o eleitor dentro da cabina.
4: Como são 6 as escolhas, 6 os cargos em disputa, nós recomendamos que o eleitor leve sim um lembrete, uma anotação com os números dos candidatos, para agilizar no momento ali da urna a digitação desses números e a escolha desses candidatos. Isso vai contribuir para diminuir o tempo de espera nas filas e tornar então essa escolha mais dinâmica e mais ágil, mais eficiente no dia.
3: E para que o direito ao voto chegue a todos, a preparação também olha para a acessibilidade. Não se trata apenas de conseguir entrar no prédio ou chegar à sala de votação. A Justiça Eleitoral também considera quem vive longe e pode enfrentar dificuldades para chegar ao local onde vota. Essa preocupação faz parte da campanha Seu Voto Importa.
4: Então, quando a gente fala acessibilidade, a gente pensa ali no local de votação, detalhes de realmente fazer com que o eleitor chegue tranquilamente ao local, à sala, mas também pensando naquele eleitor que está distante dos locais de votação. Estamos trabalhando sim para garantir essa acessibilidade em todos os sentidos ao eleitor catarinense.
3: Para atender o eleitorado catarinense, o estado terá 3.452 locais de votação e 17.326 sessões eleitorais. Cerca de 19 mil urnas estarão disponíveis. Na mensagem final, o presidente do Tribunal Regional Eleitoral de Santa Catarina reforça que o eleitor pode se preparar com tranquilidade para o dia da votação.
4: Eleitor catarinense, fique tranquilo, prepare-se, faça uma boa escolha e compareça no dia 4, e se eventualmente houver segundo turno no dia 25 de outubro, compareça com tranquilidade aos locais de votação, sempre lembrando a ordem de votação: é primeiro para deputado federal, depois deputado estadual, depois primeira vaga de senador, depois temos uma segunda vaga de senador, governador e presidente. É importante memorizar e levar esse lembrete para agilizar no momento da escolha na cabine.
3: O primeiro turno será no dia 4 de outubro. A votação começa às 8 horas da manhã e segue até às 5 horas da tarde. Então fica o lembrete. Confira o documento, veja com antecedência onde você vota e leve os números das 6 escolhas anotadas em papel. E se surgir alguma dúvida até lá, busque informação nos canais oficiais da Justiça Eleitoral. De Florianópolis, da Rede de Notícias AKERT, repórter Bárbara Amaral.
0: Agora são 12 horas e 41 minutos, intervalo comercial na volta, tem mais informações aqui no Alvorada Notícias.
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0: 12 horas e 44 minutos, nova atualização reforça previsão de Super Ninho. Centro Europeu eleva probabilidade de evento intenso com pico na primavera e mantém alerta para Santa Catarina. Reportagem Igor Marcondes.
9: Uma nova atualização do Centro Europeu de Previsões Meteorológicas de médio prazo indica alta possibilidade de um El Niño de forte intensidade entre 2026 e 2027. Os modelos apontam para um pico de anomalia de temperatura que pode chegar a 3,4 graus Celsius nos próximos meses. Se confirmado, o evento se enquadraria entre os mais intensos já registrados na série histórica. Nas últimas semanas, o aquecimento do Oceano Pacífico se manteve estável em cerca de 1,8 grau acima da média. A revisão dos dados, porém, deslocou a fase de máxima intensidade para o trimestre de setembro, outubro e novembro. A rápida aceleração do fenômeno amplia as chances de que ele atinja o patamar popularmente chamado de Super El Niño, quando a temperatura supera os 2 graus acima da média. Para o sul do Brasil, e especialmente para Santa Catarina, a intensificação exige acompanhamento constante. O estado já registrou volumes de chuva acima da média durante o inverno, acompanhados de tempestades severas. armadas. A preocupação maior das autoridades e da Defesa Civil volta-se agora para a primavera. Historicamente, a estação já registra um aumento na frequência e na intensidade de sistemas meteorológicos instáveis. Combinada com a máxima atividade do El Niño no Pacífico, a primavera passa a ser o período de maior alerta para risco de tempestades, acumulados expressivos de chuva e eventuais alagamentos em território catarinense. Repórter Igor Marcondes para o Alvorada Notícias.
0: E júri de réu acusado de matar a advogada Carise Lemos será nesta quinta-feira em Caçador. Sessão começa às 7h30 no salão do júri. Réu responde por homicídio qualificado, ocultação de cadáver também. Vagas no plenário serão limitadas. Detalhes com Gilmar Santos.
5: O julgamento do réu acusado do homicídio da advogada Carise Ana Fagundes Lemos será realizado nesta quinta-feira, dia 10 de setembro, a partir das 7h30 da manhã, no Salão do Júri da Comarca de Caçador. A direção do fórum encaminhou orientação à imprensa sobre procedimentos no dia do júri em relação ao espaço físico. Em razão da limitação do espaço físico, o juízo da vara criminal de Caçador determinou a reserva de parte dos assentos aos familiares da vítima e do réu. O restante da capacidade do plenário permanecerá acessível ao público em geral e aos profissionais da imprensa, observada a lotação máxima do ambiente, diz a nota. O processo tramitou em segredo de justiça e o réu responde por homicídio qualificado e ocultação de cadáver. O crime. Conforme a denúncia do Ministério Público, o assassinato ocorreu entre os dias 28 e 29 de setembro de 2024 na residência do casal em Caçador, Santa Catarina. A investigação aponta que a vítima foi asfixiada com uma corda de sisal por motivo de ciúmes. Prisão e corpo. O suspeito fugiu após o crime e foi preso pela polícia na cidade de Guaíra, no Paraná. Os restos mortais de Carise foram localizados em 8 de novembro de 2024 em uma área de mata perto de Palmas, Paraná. Com informações para o Alvorada Notícias, Gilmar Santos.
0: Agora são 12 horas com 48 minutos. Polícia Rodoviária Federal registra 104 acidentes e 3 mortes durante a Operação Independência em Santa Catarina. E a Polícia Rodoviária Federal encerrou à meia-noite da última segunda-feira, ontem, a Operação Independência 2026, realizada durante 4 dias nas rodovias federais que cortam Santa Catarina. A fiscalização especial teve início na sexta-feira, dia 4, e teve como objetivo reforçar a segurança viária durante o feriado. Ao longo da operação, foram registrados 104 acidentes que deixaram 103 pessoas feridas. 3 mortes foram contabilizadas no período. 2 das ocorrências com vítimas fatais aconteceram na BR-101. Na sexta-feira, um pedestre morreu após ser atropelado em São José. No sábado, dia 5, um motociclista morreu após sofrer uma queda em Tijucas. A terceira morte ocorreu na região oeste em uma colisão frontal na BR-282 em Ponte Serrada, também na sexta-feira. Durante os 4 dias, os policiais rodoviários federais flagraram milhares de condutas consideradas perigosas para a segurança do trânsito. Entre os principais registros estão velocidade máxima permitida, foram 1.414 motoristas transitando acima da velocidade. Ultrapassagens em locais proibidos, cerca de 268 infrações. Sem cinto de segurança no motorista ou passageiro, 165 motoristas autuados. Motoristas flagrados dirigindo sob efeito de álcool, 58 foram flagrados e também autuados. 45 condutores manuseando o celular enquanto dirigiam, 36 crianças sendo transportadas sem o uso da cadeirinha e 54 motoristas profissionais descumprindo o período obrigatório de descanso. Agora são 12 horas e 50 minutos. Intervalo comercial. Na volta tem esporte e também tem a nossa previsão do tempo.
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1: Agora são 12 horas e 52 minutos. Gian Andrade com as notícias do esporte.
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5: A 26ª rodada do Campeonato Brasileiro da Série A terminou ontem à noite. Após 4 derrotas, a equipe do Vitória conseguiu vencer o Grêmio. 1-0 para a equipe do Vitória. Até alguns comentários dizem que o Grêmio fez jogos bons contra o Internacional, contra outros adversários. A equipe do técnico português não consegue, Luiz Castro, não consegue encaixar um bom futebol. O Grêmio ainda fica ali na parte de baixo da tabela, 28 pontos. Lembrando que o primeiro time na zona de rebaixamento tem 25 pontos somados. Para o Vitória, uma conquista importante, esses 3 pontos. A equipe foi para meio de tabela, chegou à pontuação de 32 pontos, né, e dá uma respirada na parte de baixo da tabela na luta contra o rebaixamento. O Brasileirão da Série A volta agora só no final de semana, já na sexta-feira, dia 11, tem clássico paranaense, Coritiba e Atlético Paranaense no Couto Pereira. A promessa é de um grande jogo, aí jogos no sábado, jogos no domingo. A rodada termina lá na segunda-feira, dia 14 do 9, com Bahia e Remo. Esses são jogos, a previsão aí dos jogos do Brasileirão para o final de semana, a 27ª rodada já, que tem início na sexta-feira. Pela Série B do Campeonato Brasileiro, a bola rolou, né? A bola segue rolando. Os catarinenses fazem uma campanha oposta, né? O Criciúma é muito bom, lidera a competição, tem um bom aproveitamento, lidera junto com o Juventude, o mesmo número de pontos do Juventude, 47 pontos. E o que chama atenção é esse jogo hoje à noite. Criciúma e Juventude, 21 horas, briga direta na ponta da tabela. O jogo acontece no Heriberto Rios, a equipe catarinense deve fazer valer o mando de campo para conquistar 3 pontos para cima da equipe gaúcha. Já o Avaí está na zona de rebaixamento, 29 pontos, é o primeiro time na zona de rebaixamento e tem uma pedreira nessa rodada. Joga também hoje à noite, 19 horas e 30 minutos, fora de casa contra, ou melhor, amanhã joga 19 horas e 30 minutos contra a equipe do Fortaleza lá no Castelão. Essa é a situação dos catarinenses na Série B do Campeonato Brasileiro. O Criciúma brigando para jogar a Série A no ano que vem. O Avaí brigando para permanecer na Série B e não cair para a Série C. Chapecoense na Série A faz uma campanha, quem sabe aproveitando esse momento agora, né, pontuando. Pode ainda, por que não sonhar em não cair, mas tem aí um aproveitamento ruim na Série A, a equipe da Chape. Falando em mercado da bola, mercado de transferências,

0: Rubro-negro. A seleção brasileira, falando de seleção brasileira, recentemente uma participação ruim na Copa do Mundo, mas amanhã Carlo Ancelotti tem a oportunidade de fazer uma nova convocação. Uma nova geração vem aí, visando a Copa de 2030, novos nomes, jogadores que não receberam oportunidade, ou alguns ainda que serão mantidos daquele grupo, mas a intenção é que seja uma nova seleção brasileira, já visando o ciclo para a Copa do Mundo de 2030. Portanto, amanhã, quarta-feira, 15 horas, tem convocação da seleção brasileira na sede da CBF. As informações de hoje eram essas. Desejo a todos uma ótima tarde. Volto amanhã com o Boletim do Esporte. Jean Andrade.
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2: Vamos lá, 12 horas e 57 minutos. Leandro Puchalski, a previsão do tempo. Boa tarde para você, Leandro.
3: Boa tarde, Fabiano. Boa tarde para todos os nossos ouvintes aqui da Alvorada. O decorrer das próximas horas dessa terça-feira segue com tempo estável, pela presença da massa de ar mais seco. Continuamos com a presença do sol em toda a parte do meio-oeste nessa tarde. Temperaturas em torno de 20 graus, vamos assim. No entanto, pessoal, o tempo muda e muda bastante a partir de amanhã e por uma sequência de dias, porque quarta, quinta e sexta são dias de céu encoberto. Tem previsão de chuva para cada um desses dias, não direto. Períodos de mais céu encoberto do que com chuva, mas vamos passar por esses dias todos com essa condição. E quanto mais nós estivermos entre quinta e sexta, muita atenção com o tempo, não só para a questão da chuva, que deve apertar de intensidade, volumes mais altos, mas pela condição de temporais. Formação de um centro de baixa pressão, isso dentro desse processo está associado a nuvens carregadas tanto para chuva quanto para temporais, portanto, muita atenção com a segunda parte da semana em todo o meio-oeste catarinense. Grande abraço a todos, informações do tempo da Puchalski, Meteorologia.
2: Vamos lá então com a nossa última informação de hoje, 12 horas e 58 minutos. Congresso aprova medida provisória para reduzir filas do INSS. Texto amplia uso de tecnologia e acelera análise de pedidos e perícias para quem aguarda benefícios. De Brasília, Rita Sardi.
4: O Congresso Nacional aprovou a medida provisória que cria novas regras para reduzir as filas do Instituto Nacional do Seguro Social, o INSS, e amplia o programa de gerenciamento de benefícios. A proposta busca acelerar a análise de pedidos de benefícios e diminuir o tempo de espera dos segurados. Entre as medidas estão o uso de recursos tecnológicos e a ampliação de alternativas para a realização de perícias médicas. O tempo mínimo para um processo entrar no programa especial caiu de 45 para 30 dias de espera. A intenção é agilizar os processos que estão parados e dar uma resposta mais rápida aos brasileiros que dependem de benefícios previdenciários, como explica a relatora, senadora Zenaide Maia, do PSD do Rio Grande do Norte.
5: Destinado, o que é que faz essa medida provisória? Aumentar a capacidade de atendimento do INSS da Perícia Médica Federal para atender o quanto antes milhares de pedidos de benefícios sociais. Muita gente depende desse recurso para viver, para pagar as contas. A redução dos prazos de análise representa maior efetividade da produção social e maior eficiência na prestação do serviço público.
4: Com a aprovação pelo Congresso, a medida segue agora para a sanção presidencial. A expectativa do governo é que as novas regras contribuam para reduzir o estoque de pedidos e melhorar o atendimento aos segurados. A data limite de vigência do programa é 31 de dezembro de 2026. De Brasília, da Rede de Notícias Acaerte, repórter Rita
2: Sardi. E o Alvorada Notícias, oferecimento de AgroMaster Supervisa, Startech Loja Casa Nova, fica por aqui, amanhã tem mais, logo após o programa eleitoral gratuito. Na sequência, Renan Caetano e o Frequência 94. Abraço, nos falamos na programação da Alvorada.
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19: 94,5. Maravilha, vamos lá, vamos lá, vamos juntos. Muito boa tarde pra você. Boa tarde pra você, meu amigo, pra você, minha amiga, pra toda a nossa querida Santa Cecília, toda a nossa querida região, toda a galera aí de todo o estado. E também, né, você amigo, você amiga que ouve através do nosso aplicativo em algum lugar mais distante. Muito boa tarde pra você. Hoje, terça-feira, dia 8 de setembro de 2026, é o primeiro dia útil dessa semana, né? Ontem foi feriado, né? Depois de um final de semana incrível e num oferecimento de quase tudo por I99, Agromaster, Giginete, Telecom, Central Móveis e Big Bom. Estamos aqui na melhor.
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19: Desde já, eu quero aqui liberar o WhatsApp pra você participar, viu? 991063978. 991063978 pra você participar comigo. Interage, vai. Manda seu alô. Vamos mandar mensagem aqui no WhatsApp da Alvorada. Manda aí, vai. 991063978 pra você mandar um joinha. Pode ser uma figurinha. Tem aquela figurinha da Alvorada? Se tem aquela figurinha do Renan Caetano na Alvorada, você tem algum gif aí, é bem legal, né? Um vídeo, uma foto, enfim, que seja bem legal, então manda pra mim, manda aí no 991063978. Eu quero você junto comigo aqui na nossa programação a partir de agora, nos 94,5 da rádio que vai muito mais longe, pra ficar mais perto de você. Hoje, terça-feira, como já falei, né? Dia 8 de setembro, é um dia muito especial, viu? É um dia muito especial, porque é o Dia Mundial da Alfabetização e em várias regiões do Brasil é feriado, né, municipal ou estadual. Hoje é Dia Mundial da Alfabetização, né, criado pela ONU e pela Unesco em 1967 para destacar a importância da educação. E também tem aí o aniversário das cidades e capitais, né, de algumas cidades e capitais. Tem Vitória no Espírito Santo, São Luís do Maranhão. Enfim, né? É dia 8 de setembro. Dia 8 de setembro. Que legal, que legal. Hoje também é Dia Nacional da Luta por Medicamentos, Dia Nacional do Terço dos Homens, né? Festa da Natividade de Nossa Senhora. Enfim, né? Bastante. Hoje é uma data importante, né? Em bastante setores por aí, tá bom? 991063978, participa. Antoninho Pereira já mandou sua mensagem por aqui, já confirmou a audiência comigo. Quem sabe você nunca participou? Quem sabe você sempre ouve a nossa programação e ainda não participou. O que que eu vou pedir pra você? Mandar sua mensagem. Sempre tem uma primeira vez, né? Sempre tem uma primeira vez pra você participar. Então manda aí, porque agora tem Olho Marrom com Luan Santana.
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Agora 13 horas com mais 15 minutos. Deixa eu mandar abraço pra galera que tá participando comigo por aqui, né? Deixa eu mandar abraço pra galera que tá mandando suas mensagens, mandando seu alô, interagindo aqui na nossa programação. Né? Quem tá participando comigo por aqui, um super abraço lá pra minha amiga, né? A Camila tá com o radinho ligado, mandou aqui boa tarde. Quem mais tá mandando figurinha pra mim aqui? Meu amigo Giovanni, um super abraço. Obrigado pela audiência, pelo carinho da sua sintonia. Fabiana também, né? Tá com o rádio ligado lá no Adolfo Correia. Um super abraço, obrigado pela sua audiência, pelo carinho da sintonia. 991063978, você vai participando comigo e interagindo aqui na programação.

0: Agora 13 horas mais 16 minutos.
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Agora 13 horas com mais 20 minutos. A Roseli Carlin também tá participando comigo aqui, mandando figurinha de boa tarde. Uma excelente tarde pra você, tá bom, Roseli? Vamos seguindo por aqui. Agora tem Bruno e Barreto, Texana 37.

0: produção. Que honra demais poder estar aqui. Maravilha, agora 13 horas mais 28 minutos aqui na nossa programação. A Janete Rodrigues também está participando comigo. Boa tarde, uma excelente tarde para você, Janete. Obrigado pela sua participação, pela audiência, pelo carinho da sintonia. E você que está aí na sua casa, está no trabalho, está na máquina pesada, né? Quem sabe você está no caminhão, seja onde estiver, né? Na empresa, na indústria. Você pode participar, viu, no 991063978, 991063978 é o WhatsApp aqui da Alvorada, tá bom? Pra você participar, interagir comigo. E vamos juntos até às 15 horas com o nosso Frequência 94, né? As mais atualizadas, aquelas músicas que são aí parada de sucesso. E também temos depois o nosso sertanejo bom demais, né? Com o sertanejo universitário, sertanejo raiz. Aqui você quiser, a gente toca aqui no sertanejo bom demais também, tá bom? Então, uma tarde pra lá de especial, ensolarada hoje, né? É uma terça-feira ensolarada, diferente de ontem, o tempo ficou nublado durante todo o dia, né? Durante todo o dia de ontem, o tempo nublado. Hoje não, hoje tá um pouco mais agradável o clima aqui na nossa cidade e também na nossa grande região. 16 graus agora? Ah não, 18 graus, né? 18 graus. E a noite aí é pra ficar nos 12, 11 graus, né? Esse é o nosso programa Frequência 94.
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0: Agora 13 horas mais 30 minutos.
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1: Agora 13 horas com mais 34 minutos. Deixa eu mandar super abraço aqui, né, pra galera que tá participando comigo. Minha amiga Rosângela também tá com o rádio ligado por lá, né, tá ligadona. E nós vamos seguindo sempre com a melhor programação pra você até as 15 horas, até as 3 da tarde. Agora tem Country Beach aqui na nossa programação, apaixona muita gente. A participação é de Rio Negro e Solimões.

0: 13 horas mais 42 minutos aqui na nossa programação e nós seguimos, né, com muita alegria, claro, com muita gratidão a você que tá aí junto com a gente, ligado do outro lado do rádio. Bom, durante esse final de semana, um menino de 4 anos, aproximadamente, acabou saindo notícias, né, em toda a nossa região, em toda a grande região, principalmente ali do Alto Vale, saiu a notícia, né, de que um menino de 4 anos teria desaparecido. É um garotinho de 4 anos, autista, acabou desaparecendo enquanto estavam em um almoço, né, ali em Ituporanga. E ontem, né, depois de 29 horas de busca, esse menino foi localizado, né, em um rio que passava por trás da casa, né, onde eles estavam no momento desse almoço. Mas o corpo desse menino foi encontrado 14 quilômetros rio abaixo, né? Então, uma tristeza enorme, né, para essa família, uma tristeza enorme. Inclusive, durante o final de semana eu falei, né, a respeito dessa informação, que ele estava desaparecido, e ontem veio a resposta, né, veio aí que ninguém queria, mas que muita gente esperava, né, por conta de que o rio passava muito próximo a essa casa, o rio passa muito próximo a essa casa, e o corpo do menino foi localizado em um rio, né, a 14 quilômetros do ponto onde ele havia sido visto pela última vez. Inclusive, imagens, né, das câmeras de segurança ao redor mostraram o momento em que a família deu falta desse menino, né. Ele foi visto nas imagens das câmeras às 12 horas com mais 35 minutos de domingo, durante o almoço. 3 minutos depois, os familiares perceberam o desaparecimento. Então imagine só, né, são 3 minutos que mudam a vida de uma família inteira, né? Às vezes ali é aquele minuto em que fica-se desapercebido, né? E infelizmente, né, fica aqui com certeza os mais sinceros votos de condolências, né, os pêsames. E meu Deus do céu, né, que tristeza esse fato que aconteceu no município de Ituporanga, né. As câmeras registraram o momento que o menino saiu da casa, né, as câmeras não registraram para onde ele foi, né, mas registraram o momento dele saindo da porta da casa, assim, e indo, né, em direção à varanda da casa, e depois não viram mais o menino. Depois de 29 horas de busca, o menino foi encontrado sem vida no rio. Isso é muito triste, né? Isso é muito triste. Agora, 13 horas mais 45 minutos, nós vamos para um rápido intervalo e voltamos já já.
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0: Agora 13 horas mais 46 minutos.
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Seguimos por aqui com o nosso Frequência 94 na nossa programação até as 15 horas, até as 3 da tarde. O Senado aprovou um projeto que inclui a vacina contra herpes zoster no SUS para maiores de 50 anos com imunocomprometidos. A medida visa superar a barreira do alto custo da rede privada, embora o governo estime um impacto de 5,2 bilhões em 5 anos. A doença causada pela reativação do vírus da catapora provoca dores intensas e pode levar a complicações graves como paralisia facial, né? Então essa informação na íntegra mesmo. Tudo sobre essa vacina, né? Você encontra lá no alvorada945.com.br. O Ademir de Ponte Alta tá junto com a gente, homenageando sua esposa, né? Que tá de aniversário hoje, uma pessoa muito especial, com o seguinte recado: acredite nos seus sonhos e seja feliz. Observação: essa pessoa sou eu, parabéns pra mim. Olha que legal, hein? Que legal, ô Ademir. Tá fazendo aniversário hoje. Parabéns pro Ademir, né? Completando idade nova. Parabéns! Parabéns, muitos anos de vida. Principalmente com saúde, né? Tendo saúde, o resto, ó, a gente vai correndo, né? Rincon!

0: Maravilha, né? Que alegria, que alto astral aqui no nosso Frequência 94. Teve Grupo Menos é Mais, Lapada Dela, participação de Matheus Fernandes, Alexandre Pires e a Cici. E ainda Rincon, né? Abrindo o bloco Não é Pressa, é Pressão, a participação de Ana Castela aqui no nosso Frequência.
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0: 14 horas em ponto.
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2: 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Com o lema Tempo é Vida, a Comissão de Assuntos Sociais do Senado fez uma audiência pública para debater o câncer de crianças e adolescentes e a importância do diagnóstico precoce. A realização foi iniciativa da senadora Eudócia em parceria com o Instituto Ana Ju. A fundadora do Instituto, Laira Inácio, perdeu sua filha Ana Júlia aos 10 anos de idade. Ela foi diagnosticada com neuroblastoma, um câncer extracraniano raro e agressivo, mas comum em crianças. Segundo Laira, sua filha começou a ter sintomas aos 7 anos e o diagnóstico veio tardiamente porque a doença era confundida com outras enfermidades como virose ou dor do crescimento. Laira fala da importância de alertar os pais sobre os sintomas.
3: Lutei durante 3 anos com ela, né? Infelizmente, Ana Júlia faleceu em 2023, depois de mais de 20 processos, né, que a gente tentou assegurar.

0: ao tratamento dela. Desde então eu criei o Instituto Anaju e aí a gente vem fazendo esse trabalho de conscientização, de trazer mais o câncer infanto-juvenil para a pauta, né? Porque hoje o câncer, ele é a doença que mais mata crianças e adolescentes no Brasil. E a gente ainda não fala sobre o câncer, né, infanto-juvenil. Então a gente traz muito a questão do diagnóstico precoce, para alertar os pais sobre os sintomas. Então é uma luta muito grande até chegar ao diagnóstico.
1: O Instituto agora trabalha para diminuir a dor das famílias e das crianças e cria um fundo para investir na compra dos medicamentos de alto custo, além de prestar assistência jurídica para quem precisa entrar na justiça. A fundadora do Instituto Anaju explicou que é preciso falar sobre o câncer infantil.
0: Nós vamos fazer uma audiência pública de Setembro Dourado, né, trazendo toda essa questão com o tema Tempo é Vida, porque realmente essas crianças não tem tempo para esperar o tratamento, né? Então hoje já é um marco enorme, onde a gente vai trazer especialistas aí do Brasil inteiro para compor a mesa, para a gente debater e mostrar que a gente precisa falar sobre o câncer infantil.
1: Laira Inácio lutou na justiça por um medicamento que chegava a custar 5 milhões de reais por ano e que ainda não é disponibilizado pelo SUS, o Sistema Único de Saúde. Ela então parou na Praça dos Três Poderes aqui em Brasília e gritou para as autoridades com um carro de som que crianças estavam morrendo e que era preciso uma solução. Depois disso, finalmente veio a autorização, mas Ana Júlia morreu no mesmo dia em que saiu a decisão judicial. De Brasília, da Rede de Notícias Acaerte, repórter Rita Sardi.
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0: Agora 14 horas mais 4 minutos e pra você que tá ligado com a gente aqui na nossa programação, você sabe, né? 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
4: Agora 14 horas mais 8 minutos, tem ouvinte pra falar comigo? Vai lá.
5: Oi, meu amigo, boa tarde. Aqui quem fala é o Burtinho. Aí tá, estamos aí no posto do Soco do Pica-Pau aí, mandar um abraço pra toda a galera aí, que tá ligadaço na 94.5 aí. E pedir uma música aí com... na voz do alemão do forró aí. Busquei o brilho do seu olhar e não encontrei. Agradeço por atendido, beleza, meu amigo? Um abraço, tudo de bom.
4: Valeu, Vurtinho, super abraço, obrigado pela audiência. Agora tem Henrique Juliano.

0: Seguimos aqui com o nosso Frequência 94. A Ailda Silva tá participando comigo por aqui. Uma boa tarde. Quem mais tá participando comigo aqui? O Antônio Lopes, né? Muito obrigado. Boa tarde, meu irmão. Quem mais tá participando? A Marilene Goeta, né? Um super abraço. O nosso amigo o Carlinhos, né? Tá ouvindo lá ele, o Gesmito, o Diegão. Estão ouvindo a programação também. Um super abraço. Obrigado pela audiência, pelo carinho da sintonia. Vamos para um rápido intervalo?
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0: Agora 14 horas mais 33 minutos, nós seguimos por aqui com a super programação pra você. Até às 15 horas tem o nosso Frequência. Depois tem o Sertanejo Bom Demais.
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5: 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Lembrando sempre, né, você que tá aí do outro lado do rádio, não esqueça, o WhatsApp é o 499-9159-5968.
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0: Agora 14 horas mais 47 minutos.
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0: Nesse momento, 18 graus aqui em Santa Cecília, o tempo predominantemente nublado, é o vento que sopra a 5 km por hora, a umidade em 57%, esse é o nosso Clima 94.
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6: 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Desde já mandando uma boa tarde pra você, meu amigo, pra você, minha amiga. Já tem ouvinte participando comigo aqui, né? O Luciano. Luciano já mandou sua mensagem, muito obrigado. Muito boa tarde pra você. 991063978 pra você participar também. Eu desejo que você tenha uma excelente tarde aí nessa terça-feira, né? Ensolarada, que legal, que alegria é estar aqui. Para começar tem Israel e Rodolfo.

0: Agora 15 horas com mais 12 minutos aqui na nossa programação e nós seguimos, né? Esse é o nosso sertanejo bom demais, até às 17 horas a gente segue por aqui e eu tô muito feliz, né? Porque eu tenho certeza que você tá aí do outro lado do rádio ouvindo a nossa programação. Bom, uma criança de 3 dias acabou morrendo após parada cardiorrespiratória em um hospital de Modelo. Né? O bebê chegou a receber atendimento, mas o óbito foi confirmado pela equipe do hospital. Né? Infelizmente, o que se pensou, né, foi que o bebê poderia estar com um corpo estranho, né, nas vias aéreas. A equipe se deslocou, né, até o município, imagine só, né, a equipe se deslocou e foram aproximadamente 15 minutos para chegar até o hospital. Quando chegou ao hospital, os profissionais da saúde acabaram confirmando o óbito da criança, né? Infelizmente, né, mais uma criança aí, dessa vez uma criança de 3 dias de vida, acabou falecendo, né, perdendo a vida por conta de uma parada cardiorrespiratória no município de Modelo, aqui em Santa Catarina. Agora 15 horas mais 14 minutos, nós vamos para um rápido intervalo.
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0: Agora 15 horas mais 14 minutos.
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0: Agora 15 horas com mais 30 minutos.
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2: A seleção brasileira volta a campo em datas previstas da data FIFA, né? Como a gente vinha falando, e após uma decepção na Copa do Mundo, diferente ver a seleção brasileira voltar a campo, mas pode ser o começo da reformulação. E amanhã tem convocação às 15 horas, no horário de Brasília, na sede da CBF, da seleção para amistosos contra Austrália e Índia, na data FIFA que acontece entre o fim de setembro e o início de outubro. Ancelotti já formulou uma pré-lista, essa relação não é divulgada oficialmente, mas os clubes com os jogadores selecionados são informados previamente. Destaque para o Cruzeiro, tem 5 jogadores na pré-lista: o goleiro Otávio, o zagueiro Jonathan Jesus, o volante Zé Lucas, o meio Matheus Pereira e o atacante Caio Jorge. Do Corinthians, Hugo Souza, Mateuzinho, André e Breno Bidon. No Flamengo, Samuel Lino e Pedro. Esses são aí os principais clubes com jogadores. E, é claro, o que se espera é uma renovação. Novos jogadores, um novo ciclo, pensando na Copa do Mundo já de 2030. Com as informações para o Giro do Esporte, Jean Andrade.
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0: 23/22 em Santa Cecília.
1: 15:33. 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

0: maravilha, que maravilha. Agora 15 horas com mais 37 minutos. Quem tá participando comigo? Tem áudio do ouvinte, é isso? Tem áudio? Pode colocar o áudio.
1: Fala, Renan. Boa tarde. Tamo na escuta aí. Toca uma música do Marcos e Belucci aí. Que pena que você namora.
0: Que pena que você namora? Do Marcos e Belucci? Pena que você namora? Ih, Gesmito, não tem essa música, não existe? Não existe essa música? Marcos e Belucci. Vou procurar aqui, tá? Marcos e Belucci. Mas não tem essa música aí, Gesmito. Tem certeza que existe essa música? Pena. Não sei. Vou tentar localizar aqui, tá, Gesmito? Pessoal de São Cristóvão lá ouvindo a programação. Por enquanto tem Gustavo Mioto. Restrição sentimental. A participação é dela, eterna Marília Mendonça.

0: 15h44.
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Agora 15 horas mais 56 minutos aqui na nossa programação. Tem Gustavo Lima pra fechar esse bloco de sucessos. Daqui a pouquinho tem giro de notícias.

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2: Agora 16 horas em ponto.
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4: 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O Oceano Pacífico soma agora 1,8 grau de anomalia térmica e caminha para confirmar, segundo a agência norte-americana NOAA, um El Niño muito forte. Fato que deve aumentar a frequência de chuvas e enxurradas em Santa Catarina. O meteorologista da Defesa Civil Estadual, Caio Guerra de Oliveira, confirma o cenário.
5: Quando a gente fala de El Niño acima de 2 graus, isso significa que ele começa a entrar na categoria de um El Niño muito forte. Então, realmente, já se equiparando para os eventos de El Niño mais históricos. Essa categoria muito forte, que é chamada de Super El Niño, está batendo aí junto quando esse El Niño está chegando no pico dele. Ao longo da primavera e no final, no início do verão, a gente deve ter esses máximos dos valores do El Niño. Então a gente passando de 2 graus agora, mas esse valor ainda deve subir um pouco ao longo dos próximos meses. Na prática, isso significa que o El Niño está bastante ativo, as temperaturas do oceano estão bem elevadas, e isso faz com que a frequência das chuvas fiquem maiores aqui no sul do Brasil. Então esse é um período que já é bastante chuvoso da primavera, e com as chuvas ainda mais frequentes, você aumenta o risco também para alagamentos, para enxurradas, né, eventos de inundação, por conta dessa maior frequência das chuvas.
4: Apesar da força do fenômeno, a Defesa Civil ressalta que intensidade alta não garante grandes desastres.
5: O El Niño, ele é um dos fatores principais, mas o clima no mundo ele é determinado por vários outros fatores. Então, quando a gente olha para a história, a gente vê que teve anos de El Niño muito forte, que trouxeram impactos, obviamente, mas às vezes menores do que outros eventos de El Niño que não foram tão fortes assim. Então, em 2023, foi um El Niño forte e o estado foi impactado por muitos eventos de inundações. Já em 2015, a gente teve sim impactos, mas não foram tão graves e ainda assim foi um ano de El Niño muito forte.
4: Tudo depende de onde as frentes frias vão estacionar. Como detalhe, o meteorologista.
5: Às vezes a chuva ela fica concentrada em outra região. A gente sabe que o El Niño ele influencia a chuva aqui no sul do Brasil, América do Sul, mas imagine que a chuva pode ficar estacionada mais na posição do Uruguai ou do estado do Paraná. Então, dependendo de onde a chuva estacionar, dependendo de como

0: flutuação das frentes frias, esses extremos podem ocorrer em outros lugares.
1: A Defesa Civil Estadual monitora com atenção a primavera deste ano e o outono de 2027 e reforça o alerta para a população catarinense acompanhar diária e oficialmente todas as previsões. De Florianópolis, da Rede de Notícias Acaerte, Carol Denardi.
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0: Agora 16 horas mais 19 minutos.
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1: Bom, deixa eu mandar um super abraço lá pro Gilberto, né? Tá ligado com a gente. Pediu Dança Comigo do Gustavo Lima. Também o Artêmio tá ligado com a gente também, né? É, muito obrigado. Deixa eu ver se eu já localizo aqui. É, Dança Comigo do Gustavo Lima, agora aqui na nossa programação.

Maravilha, agora 16 horas mais 52 minutos aqui na nossa programação e eu só tenho a agradecer, né? 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E agora a gente já vai encerrando, né? Encerrando a nossa programação. Na sequência tem Gilmar Santos e o Bailão da 94. Agora tem Gustavo Lima, um pupurri. Frases tão doídas, diz pra mim e abre o portão que eu cheguei. Eu volto amanhã a partir das 13 horas, da 1 da tarde, aqui no nosso Frequência.

0: troca de tiro. Abraço, rapaziada de Timbó Grande que tá com a gente aí, curtindo nosso bailão. Cosme Express, amar solidão nesse bloco corpial, mas amigo não beija na boca. Tá bom. Alô pra Jenny, que tá curtindo o nosso programa aí, Jenny. Teu amigo Maradona tá pedindo aqui o Calmon, Ela É Fatal. Já vamos trazer aí já já, viu? Um abraço também pra Cândia Pires, lá do Campo do Arião, nossa grande ouvinte, né, Cândia? Teu amigo Aldair também, um abraço especial pra vocês. E a Ilda Silva já tá confirmando a audiência, mandando boa tarde pra gente aqui.
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1: Já estamos de volta com o nosso Bailão às 17h18. Obrigado pela sua companhia aqui na nossa terça-feira, fim de tarde todo especial, em São Francisco.

0: o Xeloquedo na programação. Bora, casal! Melhor do Bailão da 94 aqui na sua Alvorada FM, a número 1 da nossa região. Musical Calmon, Ela Fatal, São Francisco, amigo cantor. Te mando um abraço lá pro Antônio Lopes. Tá na sintonia aí, ô Antônio?
1: Ô, meu amigo, boa tarde. De manhã eu mandei mensagem, mas a mensagem não foi, não baixou, né?
0: Acho que não veio, né?
1: É, vendi diário aqui. Mas na programação aí, pros companheiros da Qualidade de Mineração. Valeu. Uma ótima tarde.
0: Show, amigão.
1: De tarde.
0: Um abraço e obrigado pela audiência sempre grande, amigo, na audiência desde cedinho. Pra fechar o bloco, tentar alagar sem marcação.

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1: Estamos de volta às 17h35. Alô você, obrigado pela sua companhia aqui no nosso bailão de terça-feira. Bailão que é bom demais da conta também, né? Um abraço, meu amigo Luciano Guetem, tá lá na audiência da Alvorada. Alô Luciano, obrigado pela sintonia. Pessoal lá no nosso grupão, ouvintes do Machando. Gerson Silva tá com a gente aí também, tá? O meu cunhado, Adilson Furtado, tá voltando pra casa aí, ô Adilson. A piazada da firma aí. Um abraço e obrigado pela sintonia. Da LJW, isso. Um abraço, boa viagem de volta aí, piazada. Tem marcação.

0: E na programação, banda Passarela. Ô, musicão, alô, segurança, Paulinho Mocelin, Menino Campeiro e marcação, a Cinderela de Botina. Aqui no nosso bairro, viu? Que continua pra você até as 19 horas na sua melhor e mais ouvida.
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0: Bom, nesse momento, 16 graus é a temperatura, o céu predominantemente nublado. Para hoje, noite com muitas nuvens, mínimas de 5 graus, friozinho de novo, né? Para amanhã, quarta-feira, sol com muitas nuvens durante o dia, períodos de céu nublado e noite com muitas nuvens. Mínimas de 5 também, com máximas de 19 graus. Vamos recapitular aqui, parece que eu li a mesma previsão de hoje. É o seguinte, para amanhã, já tá marcando diferente aqui para quarta-feira, viu? Sol com muitas nuvens, pancadas de chuva à tarde e à noite, mínimas de 10, com máximas de 18 graus. Amanhã é um pouco mais quente, né?
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0: Já estamos de volta às 17h51. Você sabe que está chegando aí a Good Times Party, né? 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E eu vou fazer o seguinte, eu tinha esquecido de sortear desde o começo do programa. Então, para você que tá ouvindo aí a gente, tá chegando do trabalho agora, tá no carro, no caminhão, no ônibus, manda nome completo e bairro dizendo que quer concorrer ao ingresso da Good Times Party, né? Da festa dos bons tempos, quiser dizer para ficar melhor, né? A gente vai estar sorteando no finalzinho do programa o primeiro ingresso, tá? Hoje, amanhã e depois da manhã, sexta-feira, tá bom? 991063978, deixa o seu nome completo e bairro e já concorra a esse super ingresso. Tá barato, mas a gente vai estar sorteando um em cada dia aqui no nosso Bailão da 94, tá? Tá chegando a Good Times Party pra você matar saudade com as melhores músicas. 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Então, vai lá no nosso 991063978, movimenta o WhatsApp da Alvorada lá, porque vai ser sensacional.

Alô, amigos, alô, ouvintes da Rádio Alvorada FM 94,5. Aqui quem está falando é o Irani da banda Expressão Sul. E nós também estamos no Bailão da 94 com o nosso grande amigo Gilmar Santos.

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1: Tá aí na programação Nave Som e o Beijo Reserva, expressão sus seus olhos, com participação do Vanderlei Rodrigo. Um abraço pro Todinho, que tá sintonizado com a gente aí, já tá participando, né? Fernando Helder Ribeiro, lá de Frei Rogério. A Cleide de Fátima Capistrano, também do Guilherme Hauen com a gente. Alô, Cleiri. Oi, Gilmar, tá tudo bem? Graças a Deus, Cleiri. Graças a Deus, graças a Deus. Ademir Ribas, de Ponte Alta do Norte, concorrendo ao ingresso também pra Good Times Party, a festa dos bons tempos, lá no Centro de Eventos Milênio, sábado agora. Eu volto já. Falei que eu volto já, ou seja, eu vou e volto já já. Um abraço pra você, vem chegando aí a oração da Ave Maria, mas já já tem mais Bailão da 94 até as 19 horas, que aqui a moda boa não para. E depois que acabar o bailão tem flashback, viu? É. Continua na nossa melhor e mais ouvida.

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5: Louvado seja nosso Senhor Jesus Cristo. Atividades da nossa paróquia aqui de Santa Cecília, 19 e 20 de setembro, estágio vocacional no Seminário Propedêutico São José. Jovens a partir dos seus 14 anos podem vir fazer o estágio. Lembramos que esses jovens devem falar com os padres de suas cidades, que é eles que encaminham o jovem para o estágio, para esse primeiro contato com o seminário. Dia 20 de setembro, as irmãs franciscanas da Sagrada Família estarão aqui na paróquia para que, junto com o estágio vocacional, possam também fazer um encontro com adolescentes, jovens aqui na nossa paróquia de Santa Cecília. Todos os jovens convidados, dia 20, daí é aberto para mais jovens de 10 anos para frente. Lembramos também que em nossa paróquia de Santa Cecília, nós estamos construindo o oratório de São Francisco de Assis, lembrando que esse ano se comemora 800 anos da sua morte. Muitos estão nos ajudando na construção. Os meios de ajudar estão nas redes sociais da nossa paróquia aqui de Santa Cecília. Lembramos os nossos grupos de reflexão que estão se encontrando em família uma vez no mês, lembrando cada mês temático que a nossa igreja traz. O mês passado, o mês vocacional, o mês de setembro, o mês dedicado à palavra de Deus, onde a igreja convida a estudarmos o livro de Daniel. E assim os nossos grupos em família vão se encontrando, rezando juntos nas casas e assim fortalecendo o vínculo da vizinhança. Lembrando o trido que acontece lá no bairro Marciliano Fernandes, a capela que é conhecida como a Sagrada Família e do São Sigmundo Felinski. E esse trido acontecerá nos dias 16, 17 e 18 de setembro. Breve traremos os temas para cada dia que serão rezados no bairro Marciliano Fernandes. A padroeira é a Sagrada Família e São Sigmund Felinski. Contemplaremos o Salmo do dia. Sois meu apoio desde antes que eu nascesse, desde o seio maternal o meu amparo. Para vós, ó meu louvor eternamente. Uma vez que confiei no vosso amor, meu coração, por vosso auxílio, rejubile. Vos cante também o que fizestes. O anjo do Senhor anunciou a Maria e ela concebeu do Espírito Santo. Ave Maria, cheia de graça, o Senhor é convosco, bendita sois vós entre as mulheres, e bendito é o fruto do vosso ventre, Jesus. Santa Maria, Mãe de Deus, rogai por nós, pecadores, agora e na hora de nossa morte. Amém. Eis aqui a escrava do Senhor, faça-se

0: segundo a vossa palavra. Ave Maria, cheia de graça, o Senhor é convosco. Bendita sois vós entre as mulheres, e bendito é o fruto do vosso ventre, Jesus. Santa Maria, Mãe de Deus, rogai por nós, pecadores, agora e na hora de nossa morte. Amém. E o Verbo se fez carne e habitou entre nós. Ave Maria, cheia de graça, o Senhor é convosco. Bendita sois vós entre as mulheres, e bendito é o fruto do vosso ventre, Jesus. Santa Maria, Mãe de Deus, rogai por nós, pecadores, agora e na hora de nossa morte. Amém. Rogai por nós, Santa Mãe de Deus, para que sejamos dignos das promessas de Cristo. Oremos. Derramai, ó Deus, a vossa graça em nossos corações, para que, conhecendo pela mensagem do anjo a encarnação do vosso Filho, cheguemos por sua paixão, morte e cruz, glória e ressurreição, por Cristo Senhor nosso. Glória ao Pai, ao Filho e ao Espírito Santo, assim como era no princípio, agora e sempre. Amém.
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6: Estamos de volta às 18h08, nosso Bailão da 94. Vamos matar a saudade com o San Marino?
7: Eu gosto muito.
6: Gosto muito das musiquinhas. E vai participando lá, 991063978. Porque hoje está valendo ingresso para Good Times Park, a festa dos bons tempos que acontece lá no Centro de Eventos Milênio, dia 12 de setembro, sábado agora. Tá pertinho, você vai curtir, dançar e viajar com os grandes sucessos. Tá bom? Nome completo e bairro para concorrer. Vai lá.

0: Onde sertanejo, irmão da lua, amigo das estrelas, Samarino e o meu diário, aqui pra gente matar saudade, né? Pra agradecer a Marinéia Alves dos Santos, que tá participando com a gente, e também a Zenilda Ramos. Oi, Zenilda, obrigado pela audiência aí, viu?
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1: É o seguinte, atenção, Santa Cecília, toda a nossa grande região, tá chegando aí a Good Times Party, que é uma festa dos bons tempos. Você vai matar a saudade com o melhor dos anos 80, anos 90, anos 2000, né? Na companhia, né? Na condução do nosso grande amigo João Paulo de Andrade, DJ JPG, e mais uma galera aí, vai ser sensacional, viu? 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E hoje eu tô sorteando um ingresso, tá? Um ingresso no finalzinho do programa. Deixe o seu nome completo e bairro e participe.
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1: Vamos lá, já estamos de volta com o nosso Bailão da 94 às 18h20. Deixa eu agradecer aqui a audiência da Camila Silva. É, Camila, tá lá em Arroio 30 curtindo o nosso bailão. Boa noite também pro Iluir Antônio de Ramos. O amigo Maradona já tá participando do sorteio aqui também, Maradona. Bora aqui no centro, Adir Ribeiro. Obrigado pela audiência aí, rapaz.
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0: na programação.
1: Essa não tem jeito,
0: é das brutas. E ainda teve som 7, tem alguém no seu lugar. Bandos normais, 7 dias. A Salete já tá participando com a gente aqui também. Salete, do ingresso do Flashback. Ana Paula Massaneiro de Mello, Henrique Massaneiro Petri. A do Adolfo Corrêa da Silva e também a Salete, né? Claro. Quem mais? Também quero participar. Marilaine dos Santos Lourenço, do Guilherme Raun. Alô, Marilaine. Marinéia, tá participando já, viu? Obrigado pela participação aí. Meu amigo Cláudio Itacir tá com a gente lá também, sempre ligado lá na Fazenda. Diz que não manda mensagem por causa da internet no alojamento, que tá meio ruim, mas tá sempre sintonizadão lá, né? Que coisa boa. Um abraço, Evaldo, também curtindo o nosso Bailão da 94.
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0: Vamos lá, já estamos de volta com o nosso Bailão da 94. Terezinha também tá ouvindo o programa lá. Terezinha, tudo certo? Vamos matar a saudade assim, né, o Marcelão? Um abraço, meu amigo Elson Moraes também, já tá indo pra casa dar uma descansada. Aí, Elson. Um abraço, meu amigo Luciano da Luz, na sintonia com a Lauane, a Márcia. Obrigado pela audiência aí.

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Deixa eu mandar um abraço lá pro meu amigo Sandrinho. Nesse horário a gente não toca muito tradicionalista, Sandrinho, mas eu vou fazer um especial pra você, meu amigo Sandro Batista, lá de Timbó Grande. Estender um abraço lá pro seu Vardomiro Batista também. Pessoal, gente boa que sintoniza nosso Alvorada. Vamos fechar o bloco com essa aqui, então? Pra quem gosta, Oswaldir e Carlos Magrão, Lago Verde Azul. É o nosso bailão da 94.

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1: Maravilha, 18h47, já estamos de volta com o nosso Bailão da 94. E é o seguinte, hoje está valendo então ingressos, daqui a pouquinho vou fazer o sorteio aí. Ingresso para Good Times Party, tá? Festa dos Bons Tempos. Vai curtir, dançar e viajar, viu? É dia 12 de setembro agora, DJ JPG, som de luzes. Som de luzes é ótimo, né? Um show de luzes sensacional, som de qualidade e as melhores músicas. Pra você voltar no tempo lá, né, rapaz? Tá com uma febre agora dos anos 80 aí. O pessoal vai relembrar de montão a época do primeiro beijo, daquela musiquinha legal, música que marcou o namoro, né? Aquele encontro, né? O nascimento do filho e tudo mais, enfim. Vai lá curtir, viu? Deixa eu agradecer a Eva Sulema, tá participando com a gente, né, Eva? Lá do Marciliano Fernandes. E a Rosana de Souza também tá participando com a gente aí do sorteio do ingresso. Já, já. Lembrando que é só um ingresso, tá?

Banda Destaque Nacional, por amor, por te amar demais. Ei. Céu e Cantos e Amada que mora longe. E assim vamos encerrando o nosso programa. Um abraço lá pro meu amigo Cleiton dos Santos, que tá na sintonia aí, Cleiton. Tudo certo, tudo show. Um abraço, amigão. Vamos lá, vamos pro sorteio então, porque agora a gente vai sortear aqui o ingresso pra Good Times Party. Essa festa imperdível, a festa dos bons tempos. É dia 12 de setembro no Centro de Eventos Milênio. O pessoal já está vendendo ingresso a R$35 lá no nosso bar Roger Lanches, Mercearia Maria João. Uma realização de Eletrosom Produções e Eventos de São Bento do Sul. 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Pessoal que curtiu o Aerodance, curtiu o Pinheirão, essa festa é pra você, viu? Dia 12 de setembro, lá no Centro de Eventos Milênio, vai ser mais ou menos assim, ó. Vamos lá, então, atenção pro ganhador ou ganhadora. Tchan, tchan, tchan, tchan. A gente vai estar sorteando um ingresso por dia até sábado, tá? Um hoje, um amanhã, um depois de amanhã e outro na sexta-feira. É isso? Sábado não, porque não tem bailão no sábado ao vivo, né? Então, um, dois, três, quatro ingressos. Se não ganhar hoje, participa amanhã e tenta a sorte lá, viu? Atenção e valeu! E foi pro último, a última participação aqui do programa, a Rosana de Souza, do bairro Menegatti. Ê, sorte, viu, Rosana? Vai poder curtir lá o melhor do flashback por conta aqui do nosso bailão. Já tô encaminhando pro pessoal da produção aí, viu, Rosana? O teu nome, o teu bairro ali. E acho que a partir de amanhã o pessoal já traz os ingressos aqui pra retirada, tá? Por enquanto não tem ainda aqui na rádio, mas a gente vai receber aí. E a gente vai passar para os ganhadores, tá bom? Good Times Party, a festa dos bons tempos, está chegando aí dia 12 de setembro. Imperdível no Centro de Eventos Milênio. Rosana, de sorte, viu?

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15: Salve, salve, simpatia! Terça-feira, 8 de setembro de 2026, estamos iniciando mais um Flashback 94. Fabiano Carlos, com muito prazer, pra gente tocar as músicas do passado, aquelas que marcaram época mesmo, hein? Nosso Flashback está no ar. E sem demora, vamos começando com as primeiras de hoje. Dire Straits, depois tem Legião Urbana e muito mais na Alvorada. Aumenta o som que o Flashback está no ar.

0: 7:15.
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Maravilha! Noite de terça-feira, você super ligado com a nossa Alvorada FM, aqui na programação das noites da nossa 94, com o nosso Flashback 94. Você em casa, você no trabalho, você em toda a região, você no site, no aplicativo, curtindo no carro, onde você está ouvindo a nossa Alvorada, hein? Vamos lá com os ouvintes que pedem os seus sucessos durante o dia. Tem a música do Ahá, que vai lá pro nosso amigo Paulo. Depois tem The Cure, Guns N' Roses, lá pro Juarez, pro Brito e pro meu amigo Michael. Aumenta o som que o Flashback continua.

0: 7h31.
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Pra você ligado, tem mais músicas pra você rolando agora. Vamos juntos até as 9, hein, gente? Muita coisa pra rolar ainda, muito som legal do passado pra gente curtir. Nesse bloco, tem pro meu amigo Galdino, que está em Lages ouvindo a gente, Gloria, sucesso de Laura Branigan. Antes tem Pete Me Adora, lá pra minha amiga a Regina. E pra fechar também tem música aí pra Débora, pro Lucas, pro Isaac, pra uma galera gente boa que se liga.

0: 7,50.
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8: Aqui os sucessos do passado não param, hein? As melhores músicas nacionais e internacionais do passado, aquelas que você curtiu há muito tempo atrás, há muitos anos atrás, há décadas atrás. Aqui rola mais sucessos pra você. Nesse bloco tem Cidade Negra, tem DJ Bobo e tem Michael Jackson.

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Vamos lá, seguindo com mais músicas pra você curtir agora nesse bloco. Vamos tocar pra nossa amigona aqui, a Nanda, que pediu a Lulu Santos, Tempos Modernos, de 1982, lá pro Lucas e também pro nosso amigo, o Adriano Scorpions. E pra fechar o bloco, tem Paula Abdul.

0: 8 e 19.
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9: Maravilha, de volta, vamos com mais músicas pra você nesse bloco. Vai rolar mais som legal pra gente matar a saudade, hein? Engenheiros do Havaí, Negro Amor, Bee Gees e muito mais pra você no Flashback da 94.

0: 8:32.
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10: Aqui a música não para, não, porque aqui tem música legal pra gente matar saudade. Olha, que vai rolar agora é Fábio Júnior, depois tem Ace of Base e muito mais nesse bloco todo especial.

0: 8h45.
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Trazer agora o nosso último bloco de músicas de hoje e amanhã voltamos, hein? A partir das 7 da noite, logo após o bailão da 94, com mais um Flashback 94. Eruption, depois tem Nirvana e muito mais pra você. Grande abraço, fica na paz e até amanhã!

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